0: cúpula reforça o fortalecimento da integração entre os países sul-americanos.
1: O projeto de integração sul-americano deve estar acima de qualquer divergência ideológica.
2: Vamos falar também sobre ações de saúde para enfrentar efeitos da mudança climática.
0: Ampliação da Força Nacional vai permitir que as equipes alcancem qualquer emergência em até 12 horas. Márcia Fernandes.
3: O Brasil passará a contar com mais 8 bases da Força Nacional do SUS, distribuídas por todas as regiões do país.
2: Hoje, na apresentação da Voz do Brasil, Luciana Vasconcelos e Luciano Seixas.
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2: Mais recursos para a agricultura familiar, aquela que produz os alimentos que chegam à mesa dos brasileiros.
0: O governo do Brasil anunciou o Plano Safra 2026-2027 da agricultura familiar com um recorde de financiamento, 97 bilhões e 300 milhões de reais.
2: A repórter Graziele Bezerra acompanha o anúncio do plano neste momento e traz para a gente os detalhes ao vivo. Boa noite, Graziele.
4: Boa noite para você também, Luciano. Boa noite para Luciana e para o ouvinte da Voz do Brasil. Dos 97 bilhões de reais destinados para fomentar a agricultura familiar, mais de 85 bilhões serão destinados ao PRONAF, que é o Programa Nacional de Fortalecimento da Agricultura Familiar, um aumento de quase 9% do crédito comparado à última safra. O dinheiro poderá ser aplicado em programas de crédito, seguro agrícola, compras públicas, assistência técnica e extensão rural. A ministra do Desenvolvimento Agrário e Agricultura Familiar, Fernanda Machiavelli, destacou as operações de crédito que terão juros reduzidos.
5: Eu estou falando que agora quem quiser produzir alimento nesse país tem juros de 2% para contratar crédito para a agricultura familiar para quem quer produzir alimentos. E se quiser produzir alimento orgânico ou agroecológico, a taxa de juros, presidente, agora é 1%.
4: E o plano também amplia o limite de crédito para a unidade familiar de 53 para 74 mil reais. Outra novidade dessa edição é o Pronaf de Habitação. Quem vive no campo vai poder fazer financiamentos com limite de 10 mil reais para reformar a casa ou fazer instalações sanitárias. Serão 5 anos para quitar, além de desconto de até 40% para quem pagar a conta em dia. Outra novidade é o Terra à Mesa Garantia Safra, com mais de 400 milhões de reais destinados à inclusão produtiva, adaptação climática e fortalecimento da produção de alimentos para mais de 60 mil famílias do semiárido brasileiro. O governo do Brasil também anunciou programas para melhorar a governança no campo e agilizar a regularização fundiária de imóveis rurais, públicos e privados. Devolvo para vocês, Luciano, Luciana.
0: Obrigada, Graziele, pelas informações ao vivo aqui na Voz do Brasil.
2: E para o agronegócio, o governo do Brasil anunciou um plano safra também com valor recorde.
0: São mais de 525 bilhões de reais com taxas de juros reduzidas.
2: O plano traz incentivos também para os produtores comprometidos com a agricultura sustentável.
6: O Plano Safra 2026-2027 é o maior da história destinado à agricultura empresarial. Ao todo, o governo do Brasil anunciou nesta terça-feira 525 bilhões e 100 milhões de reais em linhas de crédito para médios e grandes produtores rurais. São quase 9 bilhões de reais a mais que na safra anterior. O objetivo é fortalecer a produção agropecuária, ampliar a oferta de alimentos e manter o Brasil entre os maiores produtores e exportadores do mundo. Do total anunciado, 384 bilhões e 900 milhões de reais serão destinados ao custeio da produção e à comercialização da safra. Outros 140 bilhões e 200 milhões de reais vão financiar investimentos em irrigação, armazenagem, inovação tecnológica, compra de máquinas e equipamentos, recuperação de áreas produtivas e geração de energia renovável. O presidente em exercício, Geraldo Alckmin, disse que os números representam um compromisso do governo com a produção de alimentos e investimentos no campo.
7: Ano passado, batemos recorde de produção e a expectativa esse ano é de 353 milhões de toneladas.
6: Outra novidade é a redução das taxas de juros em linhas estratégicas de financiamento. No PRONAMP, programa voltado aos médios produtores rurais, a taxa caiu para 9% ao ano. Também houve redução em programas voltados à irrigação. conexão, agricultura sustentável, armazenagem e inovação. A expectativa é ampliar o acesso ao crédito e estimular novos investimentos no campo que já exporta e produz números recordes, disse André de Paula, ministro da Agricultura e Pecuária.
8: O agronegócio brasileiro representa hoje cerca de 1/4 de toda a riqueza produzida no país. O PIB da agropecuária cresceu 11,7% o ano passado. 1 entre cada 4 empregos de brasileiros está ligado ao agro.
6: O Plano Safra também amplia os incentivos para práticas sustentáveis. É mais oportunidade para quem produz, destacou o ministro da Fazenda, Dário Durigan.
9: Tivemos também os bônus que incentivam sustentabilidade no agronegócio, que podem dar um prêmio de 0,5 pontos percentuais, seja para quem tem o CAR normalizado, seja para quem adota boas práticas agropecuárias no sentido da sustentabilidade.
6: Desde 2023, o governo do Brasil tem ampliado os recursos à agricultura empresarial. Nos últimos 4 anos, foram 4 recordes, saindo de 364 bilhões para mais de 525 bilhões de reais. Reportagem Pablo Mundim.
0: Brasil, Argentina, Uruguai e Paraguai. Esses países formam o Mercosul, que reúne 73% do território sul-americano.
2: Responsável por 65% do PIB da região, o bloco se reuniu hoje em Assunção, no Paraguai, para definir estratégias que fortalecem os países.
10: O encontro reúne líderes dos países membros e associados do Mercosul em Assunção, no Paraguai. Nesta cúpula do bloco, o objetivo é discutir medidas para aprofundar a integração regional, fortalecer o comércio, a agenda social e o desenvolvimento. Durante o discurso, o presidente Lula defendeu o fortalecimento da integração entre os países sul-americanos.
11: O Mercosul permanece como o principal espaço institucional em uma região cada vez mais polarizada. O projeto de integração sul-americano deve estar acima de qualquer divergência ideológica.
10: Lula anunciou também que fará uma proposta de aumento da contribuição brasileira ao FOSEM, fundo que financia obras de infraestrutura e projetos sociais para reduzir desigualdades entre os países do bloco.
11: O Mercosul precisa fazer diferença na vida das pessoas. Desde a sua criação, o FOSEM já financiou mais de 1.000 quilômetros de rodovias, 680 quilômetros de ferrovias, 750 quilômetros de linha de transmissão elétrica, 100 quilômetros de rede de saneamento básico. Estamos prontos para lançar o FOSEM 2 e aumentar a contribuição brasileira com aporte de 100 milhões de dólares anuais ao longo de uma década.
10: Na área de segurança, Lula defendeu a cooperação internacional para o combate ao crime organizado e ao tráfico de drogas.
11: Em parceria com a Interpol, estamos implementando nova iniciativa para o enfrentamento do crime organizado na América do Sul, cuja sede será o escritório regional da Interpol em Buenos Aires. O Brasil vai custear a presença de delegados dos 12 países da região na capital argentina por 1 ano, para ampliar a coordenação no combate ao tráfico internacional de drogas e crime organizado.
10: Durante o encontro, foi aprovado o reconhecimento de meios de autenticação e identificação digital entre os países membros. Com essa medida, pessoas que moram na Argentina, Uruguai e Paraguai poderão acessar a plataforma gov.br para autenticação de documentos nos países estrangeiros, por exemplo. Para entrar em vigor, os legislativos de cada país terão de aprovar a iniciativa. Reportagem Luciana Colares de Holanda.
0: E durante a cúpula do Mercosul em Assunção, no Paraguai, o presidente Lula prestou solidariedade ao povo da Venezuela, afetado por um forte terremoto na semana passada.
2: Ele pediu 1 minuto de silêncio e disse que momentos como esse, com tantas vidas perdidas, demonstram a importância da solidariedade e da cooperação regional.
0: Para ampliar a cooperação humanitária do Brasil com a Venezuela, o ministro da Defesa, José Múcio Monteiro, chegou hoje à capital Caracas, onde se reuniu com a presidente encarregada do país, Delcy Rodrigues.
2: Múcio visitou também o hospital de campanha montado pela Marinha do Brasil, que é especializado em assistência cirúrgica de emergência.
0: A unidade de saúde tem capacidade para realizar cirurgias e intervenções ortopédicas sob anestesia, além de oferecer suporte avançado de vida e cuidados intensivos em até 30 leitos.
2: O ministro José Múcio Monteiro disse que o Brasil vai atuar em duas frentes. Inicialmente com apoio humanitário para o momento de emergência e, posteriormente, ajudando na reconstrução.

0: com o fim do conflito Estados Unidos e Irã e a situação do petróleo se normalizando internacionalmente, o governo do Brasil começou a retirada gradual de incentivos que tinham sido concedidos a produtores.
1: A partir de amanhã, deixa de vigorar um deles, a subvenção de 35 centavos por litro de diesel.
2: Depois de quase 2 meses de medidas para conter o impacto da crise no Oriente Médio sobre os combustíveis, o governo começa a desmontar o pacote criado durante o conflito entre Estados Unidos e Irã. Nesta terça-feira, foi anunciada a retirada de uma das medidas de apoio que estava em vigor, a subvenção de 35 centavos por litro concedida ao diesel. O desconto havia sido criado para impedir que a alta no preço internacional do petróleo afetasse os preços aqui no Brasil. De acordo com o ministro da Fazenda, Dário Durigan, com o fim do conflito, não há mais sentido manter o benefício.
3: A gente foi atento e pronto para colocar as medidas de pé para não ser sócio da guerra e mitigar preço, também seremos atentos e teremos prontidão na retirada e na reversão das medidas. Nós estamos hoje com o Brent, que não está exatamente no mesmo patamar do período pré-guerra, mas também já diminuiu bastante em relação ao período mais dramático ali da guerra, que mais nos impactou.
2: O governo avalia agora a retirada de outra subvenção, de R$ 1,12 por litro de diesel e do desconto de 44 centavos no preço da gasolina, também adotados para diminuir os impactos da crise. O ministro do Planejamento e Orçamento, Bruno Moretti, disse que a retirada desses benefícios será gradual.
4: A gente vai se adaptando, retirando gradualmente as subvenções para que a gente tenha todas as condições para manter a nossa meta de resultado primário para o exercício sendo naturalmente perseguida. Nós vamos cumpri-la de maneira então que a gente preenche todas as condições que a gente falou desde o começo aqui. Proteger a população é o primeiro ponto, acomodar e amortecer choques de preço com a responsabilidade fiscal, com neutralidade fiscal.
2: O ataque dos Estados Unidos ao Irã levou o país persa a fechar o Estreito de Hormuz, rota por onde passa a quantidade expressiva de petróleo. A tensão elevou o preço do barril e gerou preocupação com o abastecimento mundial. No Brasil, o diesel é essencial para o transporte de cargas. Há 2 semanas, Estados Unidos e Irã assinaram um acordo de paz, finalizando o conflito. Reportagem Luana Karen.
0: O Brasil está em alerta com a volta do fenômeno climático El Niño ao país.
1: As ondas de calor são apontadas como um risco a quase todo o território nacional.
0: As projeções para os próximos 2 anos indicam secas severas no norte e nordeste e chuvas intensas com risco de inundações no sul.
1: O El Niño é um fenômeno climático que ocorre quando as águas do Oceano Pacífico se aquecem de forma anormal.
0: As mudanças trazem impactos diretos na saúde pública, como prematuridade de bebês e surgimento de comorbidades maternas.
1: Um estudo da Fiocruz estima que nos últimos 20 anos, 120 mil mortes estavam diretamente relacionadas ao aumento da temperatura média do planeta.
0: E para conter os impactos, o Ministério da Saúde anunciou hoje um pacote de ações para reforçar medidas de prevenção a desastres.
5: Para ampliar a capacidade de resposta do SUS aos efeitos do El Niño e de outros eventos climáticos extremos, foi anunciado um pacote de medidas nesta terça-feira. Entre elas, o Brasil passará a contar com mais 8 bases da Força Nacional do SUS distribuídas por todas as regiões do país. Com o reforço, as equipes terão capacidade de chegar a qualquer emergência em menos de 1 dia. O anúncio foi feito pelo ministro da Saúde, Alexandre Padilha.
6: A base regional, nós vamos poder botar 47 pessoas e equipamentos em 12 horas. Então, nós estamos aumentando 20 vezes mais a nossa capacidade de pronta resposta.
5: As iniciativas incluem ainda a implantação de centros de informação em saúde e clima nas 5 regiões do país, para ajudar no monitoramento de riscos em tempo real, e o lançamento do painel nacional de calor extremo, que vai disponibilizar previsões diárias para todos os municípios brasileiros. O ministro Alexandre Padilha destacou a importância da integração entre essas informações e os dados de saúde da população.
6: Permite cada vez mais o planejamento antecipado, saber que você vai ter nos próximos 5 dias uma onda de calor e ter certeza que tem na unidade de saúde os produtos, medicamentos, a preparação para os pacientes.

0: para reduzir o risco de óbitos e de danos à saúde.
1: As medidas integram o AdaptaSUS, que prepara o Sistema Único para Emergências e propõe ações para proteger a população. Estão previstas quase 100 metas para serem executadas até 2035, com investimentos de cerca de 10 bilhões de reais. Reportagem Márcia Fernandes.
2: A lei que restringe o uso de celulares nas escolas entrou em vigor no ano passado. De lá para cá, algumas mudanças já são perceptíveis no ambiente escolar.
3: É o que aponta um levantamento do Ministério da Educação, divulgado hoje, e que mostra aumento na participação dos estudantes e na concentração durante as aulas.
4: Os dados revelam que 92% das escolas públicas e privadas da educação básica já aderiram à lei que restringe o uso de celulares nas instituições escolares. De acordo com a diretora de apoio à gestão educacional da Secretaria de Educação Básica do MEC, Anita Stephanie, a restrição segue um movimento mundial e busca o uso saudável dos celulares no ambiente escolar.
5: É um movimento mundial a questão do uso mais cuidadoso. A gente vem apoiando os municípios e os estados para conseguirem a implementação dessa lei.
4: A pesquisa também mostra os principais desafios de aplicar a restrição. 39% das escolas relatam dificuldade para conquistar a adesão dos estudantes às novas regras. 31% das instituições também dizem ter dificuldade para realizar a fiscalização contínua durante aulas e intervalos. 97% concordam que a medida contribuiu para aumentar a participação dos estudantes nas atividades pedagógicas. Segundo Kátia Schweikart, secretária de Educação Básica do Ministério da Educação, a medida é uma forma de posicionar o lugar da tecnologia no fazer educacional.
6: A lei que trata da restrição do uso de celulares, ela tenta ser uma forma da gente posicionar o lugar da tecnologia no fazer educacional, especialmente de crianças, adolescentes, mas não só, de jovens e adultos também. E essa relação dos adultos com as crianças é que ainda é o nosso maior desafio.
4: Os resultados também indicam que 71% discordam que a restrição do celular limita o desenvolvimento de habilidades digitais. Para o professor Rodrigo Alves Basílio, a medida restritiva contribui para melhorar a concentração e a socialização e também reduz conflitos e a ansiedade dos estudantes.
7: Eles tinham excesso de informação. No decorrer do tempo, eles foram aprendendo a conviver. A melhora é evidente a nível de aprendizado, a nível de concentração, a nível cognitivo.
4: Os pais também concordam que um ano depois da implementação da lei, as mudanças já são perceptíveis.
8: Tirando o celular de cena, né? Isso com certeza vai agregar em amizade, boas conversas.
9: Elas têm que ter contato com outras crianças ao vivo, então elas só têm um ambiente escolar para se interagir.
4: Nesta etapa foram divulgados os resultados referentes à percepção dos gestores escolares. Os dados relativos aos professores serão apresentados no segundo semestre desse ano. Reportagem Thaís Antônio.
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2: O Brasil abre mais de 70 mil vagas de emprego com carteira assinada em maio.
3: O destaque ficou com o setor de serviços, responsável por mais da metade dos novos postos de trabalho.
2: Resultado do novo CAGED, divulgado hoje pelo Ministério do Trabalho e Emprego.
3: Nos últimos 12 meses, o saldo é a criação de mais de 1 milhão de vínculos formais.
11: Em maio deste ano, foram criados 72.960 postos de trabalho com carteira assinada no país, de acordo com dados do novo CAGED, Cadastro Geral de Empregados e Desempregados. Os cinco grandes grupamentos de atividades econômicas registraram saldos positivos no mês, sendo que o maior crescimento foi no setor de serviços. Apesar disso, o desempenho para o mês foi inferior ao dos anos anteriores. O ministro do Trabalho e Emprego, Luiz Marinho, falou dos impactos da política política internacional na economia brasileira e destacou que o Brasil tem conseguido, ainda assim, permanecer com resultados positivos.
12: Mas não podemos esquecer também das tarifas e do efeito guerra que criou um transtorno danado no mercado global. Felizmente, nós estamos conseguindo manter a economia positiva. Não fosse os mais em ordem de 500 novos mercados abertos, seguramente as consequências teriam sido muito, muito maior do que foi para a economia brasileira. Isso levou com que a gente consiga estar gerando empregos e estarmos no menor índice de desemprego da história do Brasil.
11: No acumulado do ano, o mercado gerou pouco mais de 767 mil novas vagas, um crescimento de 1,6%, alcançando um estoque de 47.877.000 vínculos formais de trabalho na economia. Nos últimos 12 meses, no recorte entre junho de 2025 e maio de 2026, o saldo é de 1.132.000 novos empregos com carteira assinada gerados no país. Reportagem Natália Kozlik.
2: E destaque para a criação de empregos formais de brasileiros que fazem parte do Cade Único.
3: Do total de vagas ocupadas de janeiro a abril, mais de 87% são de pessoas em situação de vulnerabilidade, que integram programas sociais do governo do Brasil.
2: Entre os beneficiários do Bolsa Família, o saldo de emprego chegou a mais de 438 mil postos, o que representa 62,6% do total.
3: As informações são do Ministério do Desenvolvimento e Assistência Social, Família e Combate à Fome.
2: O ministro da Secretaria-Geral da Presidência da República, Guilherme Boulos, defendeu mais uma vez o fim da escala 6x1 hoje, durante o programa Bom Dia Ministro, produzido pela empresa Brasil de Comunicação.
3: Em entrevista a emissoras de rádio, Boulos disse que a pauta precisa avançar no Congresso.
13: Nós estamos falando de dar tempo de descanso para as pessoas. Nós estamos falando de tirar milhões de brasileiros da exaustão, de garantir que possam ter mais tempo com a sua família. Não foi por acaso que essa pauta ganhou força. Não foi por acaso que essa pauta tomou as redes sociais, tomou as ruas. É porque é uma pauta que ela significa um grito de liberdade para o trabalhador brasileiro.
2: Boulos disse ainda que o governo do Brasil está comprometido com os direitos de motoristas e entregadores que trabalham por aplicativos.
3: Os financiamentos de motos pelo Move Brasil poderão ser contratados a partir do dia 13 de julho.
2: Inscrições para o ENAMED, o Exame Nacional de Avaliação da Formação Médica, foram prorrogadas até quarta-feira, dia 1º de julho.
3: O novo prazo também vale para os pedidos de atendimento especializado e de uso do nome social.
2: As provas estão marcadas para o dia 13 de setembro.
3: O exame é obrigatório para estudantes que estão concluindo o curso de medicina e inscritos pelas instituições de ensino.
2: As inscrições devem ser feitas exclusivamente pelo sistema disponível em enamed.inep.gov.br.
3: E essas foram as notícias do governo do Brasil.
2: A realização da Secretaria de Comunicação Social da Presidência da República.
3: Com produção da empresa Brasil de Comunicação.
2: Fica agora com as notícias do Poder Judiciário e do Congresso Nacional. Boa noite.
3: Boa noite para você e até amanhã.

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2: Em cumprimento à decisão do STF, grupo criado para aperfeiçoar o sistema remuneratório da magistratura realiza primeira reunião.
3: STJ define que pensão por morte e auxílio reclusão a menores de 16 anos não retroagem se pedido é posterior ao prazo legal.
2: Trabalhadores portuários avulsos vão poder ter as horas de descanso entre uma jornada de trabalho e outra flexibilizada.
3: Boa noite, eu sou Marcela Luiza.
2: E eu sou Walter Lima.
3: O presidente do Supremo Tribunal Federal e do Conselho Nacional de Justiça, o ministro Edson Fachin, abriu hoje os trabalhos do grupo criado para aperfeiçoar o sistema remuneratório da magistratura em cumprimento à decisão do Supremo Tribunal Federal.
2: A primeira reunião foi no Conselho Nacional de Justiça, Marta Ferreira.
4: O grupo tem a atribuição de analisar questões relacionadas à remuneração da magistratura, com foco na uniformização, padronização, transparência e previsibilidade das parcelas remuneratórias, além de propor soluções normativas voltadas à superação de obstáculos identificados na aplicação do sistema constitucional de remuneração. O grupo terá prazo de 180 dias para concluir as atividades.
3: O ministro Flávio Dino, presidente da primeira turma do STF, apresentou na sessão desta terça-feira um balanço das atividades do colegiado no primeiro semestre de 2026.
2: A turma realizou 37 sessões, sendo 10 presenciais e 27 virtuais, e julgou 3.973 processos.
3: Já o ministro Gilmar Mendes, presidente da segunda turma do Supremo Tribunal Federal, apresentou um balanço dos trabalhos do colegiado durante a gestão dele, iniciada em agosto do ano passado. A sessão marcou o encerramento da presidência do decano da Suprema Corte, que será sucedido pelo ministro Luiz Fux.
2: Em 15 sessões presenciais e 42 sessões virtuais ordinárias e 4 extraordinárias, o colegiado julgou 8.740 processos. O ministro Gilmar Mendes reforçou ainda o compromisso da turma com a proteção dos direitos e das garantias individuais na análise de processos de natureza penal.
3: Pensão por morte e auxílio reclusão para menores de 16 anos de idade não retroagem se o pedido para os benefícios for feito após o prazo legal.
2: Esse entendimento foi firmado pelo STJ em recurso repetitivo e, com isso, deve orientar juízes e tribunais de todo o país. Fátima Uchoa.
5: De acordo com a relatora na primeira sessão do STJ, ministra Maria Tereza de Assis Moura, a alteração feita pela Lei 13.846 de 2019 passou a prever o pagamento retroativo dos valores se o pedido for feito em até 180 dias após o óbito, no caso de pensão por morte, e após a prisão, no caso de auxílio reclusão. Fora do prazo, o pagamento vai retroagir apenas à data do pedido no INSS. A ministra ainda destacou que, se o fato aconteceu antes de 18 de janeiro de 2019, a norma nova não se aplica, ainda que o benefício tenha sido requerido na vigência da mudança legislativa.
3: Trabalhadores portuários avulsos vão poder ter as horas de descanso entre uma jornada de trabalho e outra flexibilizadas.
2: Diferente da contratação regular, esses profissionais se oferecem para trabalhar de acordo com a demanda nos portos. Rocine Gomes.
6: A decisão por flexibilizar a interjornada da categoria foi definida hoje no Tribunal Superior do Trabalho. Para que ocorra essa alteração, sindicatos, administradoras e o Ministério Público alinharam 8 fatores. Dentre eles, eventos climáticos, insuficiência de trabalhadores e atraso do navio. A próxima etapa é definir numa nova audiência o valor da hora extra que será pago se o portuário tiver um descanso inferior às 11 horas entre uma jornada e outra.
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3: Uma boa noite.
2: E até amanhã.
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1: Eu sou Marluce Ribeiro.
2: E eu sou Humberto Pinheiro.
1: E estes são os destaques de hoje do Jornal do Senado, que começa agora.
2: Senado começa a discutir PEC dos agentes de saúde e de endemias.
1: Comissão aprova restrição a ultraprocessados em cantinas escolares.
2: Avança a inclusão de educação financeira nos currículos dos ensinos fundamental e médio.
1: Boa noite.
2: Boa noite.
1: Refrigerantes, salgadinhos e outros alimentos ultraprocessados podem perder de vez o espaço nas escolas.
2: Avançou no Senado uma proposta que proíbe a venda e a publicidade desses produtos nas instituições de ensino e determina que as cantinas ofereçam ao menos uma opção de lanche saudável. O repórter Rodrigo Rezende explica.
3: A publicidade e a venda de alimentos ultraprocessados ou com alto teor de calorias, gordura saturada, gordura trans, açúcar livre e sal podem ser proibidas em estabelecimentos de ensino. Esse é o objetivo de proposta do senador Jacques Wagner, do PT da Bahia, aprovada pela Comissão de Educação. O projeto, relatado pela senadora doutora Eudócia, do PSDB de Alagoas, ainda aponta que as cantinas deverão oferecer para consumo diariamente pelo menos uma opção de lanche que contribua para a saúde dos escolares e que valorize a cultura alimentar local. Para a doutora Eudócia, essa é uma questão que envolve saúde, aprendizagem e qualidade de vida dos estudantes.
4: Porque não adianta o PNAE estabelecer com nutricionistas, com colegas que têm responsabilidades de promover a alimentação saudável nas nossas crianças e adolescentes e, de uma forma contrária, nós temos dentro dessa escola cantinas que vendem alimentos que não são saudáveis.
3: As cantinas ainda deverão disponibilizar, pelo menos, uma opção de alimento ou preparação e uma opção de bebida aos estudantes que tenham necessidades alimentares especiais, tais como diabetes, doença celíaca, intolerância à lactose e outras alergias. Fica ainda proibida nas escolas de educação infantil que atendem crianças menores de 2 anos a oferta de preparações ou produtos que contenham açúcar. A proibição da publicidade nas escolas inclui a promoção dos produtos por meio do patrocínio de atividades escolares, inclusive extracurriculares, divulgação de apresentações especiais e distribuição de brindes ou prêmios. A proposta segue para análise da Comissão de Assuntos Sociais.
1: E seguiu para o plenário a proposta que determina o ensino de educação financeira nas escolas.
2: Segundo o texto aprovado hoje na Comissão de Educação do Senado, o assunto deverá ser tratado de forma articulada em outras matérias do currículo escolar. Repórter Márcio Maturana.
5: Alunos do ensino fundamental e do ensino médio podem passar a receber educação financeira, segundo um projeto aprovado pela Comissão de Educação e Cultura, que segue para a votação no plenário do Senado. O relatório foi lido pelo senador Humberto Costa, do PT de Pernambuco.
6: Em um país marcado por elevados índices de endividamento das famílias e por uma cultura em que o diálogo sobre finanças permanece com frequência um tabu nos diversos ambientes, inclusive o doméstico, a escola assume papel relevante na disseminação de competências financeiras básicas.
5: Pelo projeto, a educação financeira fica incorporada à Lei de Diretrizes e Bases da Educação Nacional como um tema transversal. Isso significa que não vai ser criada uma disciplina específica, mas o assunto vai ser tratado de forma articulada em outras matérias do currículo.
1: O senador Humberto Costa, do PT de Pernambuco, criticou o excesso de publicidade das bets durante as transmissões da Copa do Mundo. Segundo ele, a divulgação intensa das apostas esportivas incentiva os jogos de azar, com impactos negativos, especialmente para crianças e adolescentes. O parlamentar também citou a investigação aberta pela Secretaria Nacional do Consumidor sobre a publicidade das empresas durante o torneio.
2: Humberto Costa defendeu regras mais rígidas para o setor e lembrou que apresentou um projeto de lei que prevê o aumento da idade mínima dos apostadores para 21 anos, limites à publicidade e medidas para evitar o superendividamento. A proposta está em análise na Comissão de Transparência e Defesa do Consumidor.
7: A paixão pelo esporte, pelo nosso futebol, não pode ser associada e confundida com esse câncer social que são as apostas promovidas pelas bets.
1: Na mesma linha, o senador Eduardo Girão, do Novo, do Ceará, defendeu regras mais rígidas para as plataformas de apostas esportivas e afirmou que apoiaria uma proposta para proibir as bets no país.
2: Segundo ele, os prejuízos envolvem endividamento, problemas de saúde mental e impactos sobre as famílias.
8: É um assunto que transcende muito eventuais divergências do campo da direita, da esquerda, contra governo e a favor do governo. É humanidade. Se o governo Lula fizer a proibição, encaminhar um projeto para proibir, eu sou o primeiro a votar e parabenizar o presidente por esta medida.
1: Os soldados da borracha, trabalhadores recrutados para extrair látex na Amazônia durante a Segunda Guerra Mundial, podem passar a receber um abono natalino.
2: O benefício foi aprovado pela Comissão de Assuntos Econômicos em decisão terminativa. Se não houver recurso para análise no plenário, a proposta seguirá para a Câmara dos Deputados. A repórter Marcela Cunha traz mais informações.
9: A proposta beneficia os seringueiros recrutados pelo governo brasileiro para trabalhar na Amazônia durante a Segunda Guerra Mundial, na extração de látex. Eles já têm direito a uma pensão de 2 salários mínimos por mês e passariam a receber em dezembro uma espécie de 13º no mesmo valor. Para o relator, senador Alan Rick, do Republicanos do Acre, a medida corrige uma desigualdade, já que o bônus de fim de ano só era pago aos pracinhas, os militares que lutaram em campos de batalha na Itália.
10: O seringueiro tinha que sair com seu terçado, de madrugada com a sua poronga na cabeça, que era a lanterna do seringueiro, com a sua espingarda para se proteger das onças e dos outros bichos. Eles se esforçaram, lutaram para produzir a borracha para o esforço de guerra do Brasil na Segunda Guerra Mundial.
9: Entre 1943 e 1945, cerca de 60 mil brasileiros, principalmente jovens do Nordeste, foram levados para a Amazônia para produzir borracha para os aliados. O autor da proposta, senador Confúcio Moura, do MDB de Rondônia, disse que o impacto financeiro da medida é inferior a R$1.500.000 por ano.
1: E o Senado Federal iniciou hoje as discussões sobre a proposta de emenda à Constituição que estabelece o direito à aposentadoria diferenciada aos agentes comunitários de saúde e aos agentes de combate às endemias.
2: A PEC ainda regulamenta o vínculo funcional da categoria. Repórter Douglas Castilho.
11: Na prática, a proposta estabelece a idade mínima de 57 anos para mulheres e 60 anos para homens, condicionada à comprovação de 25 anos de tempo de contribuição e de efetivo exercício profissional, com regras de transição para os agentes que já ingressaram no serviço público ou estejam em atividade. O texto também assegura a estabilidade, vedando a contratação temporária ou terceirizada desses profissionais, salvo na hipótese de emergências em saúde pública. O relator da proposta, senador Irajá, do PSD do Tocantins, ressaltou a importância da PEC, relembrando a atuação dos agentes na pandemia de Covid-19.
12: Se não fosse a atuação dos nossos agentes de saúde, nós teríamos ultrapassado a casa de milhões de brasileiros que teriam morrido naquela tragédia. Sem contar o trabalho dioturno que os agentes fazem, a saúde preventiva nas famílias.
11: O texto determina ainda que a União prestará assistência financeira aos estados e municípios para compensar o aumento das despesas com essas aposentadorias. O senador Irajá chegou a propor um rito especial para a votação em que a decisão final seria tomada hoje, mas o presidente do Senado, a quem cabe a última palavra, ponderou que o rito tradicional seria o mais indicado, mantendo a discussão em 5 sessões de primeiro turno e mais 3 em segundo turno e 2 votações.
1: E seguiu para a sanção presidencial o projeto que autoriza a venda e o uso de sprays de pimenta para a defesa pessoal de mulheres. A proposta também cria um programa nacional de capacitação sobre o uso do item e os limites da legítima defesa.
2: Mulheres maiores de 18 anos poderão adquirir o spray e adolescentes de 16 a 18 anos com a autorização dos responsáveis. O texto seguiu para a sanção presidencial. Mais detalhes sobre esse projeto você acompanha ao longo da programação da Rádio Senado.
1: Edição de Paula Groba e trabalhos técnicos de João Lira, o Jornal do Senado fica por aqui. Acompanhe agora as notícias da Câmara dos Deputados. Boa noite.
2: Boa noite e até amanhã.
13: Jornal Câmara dos Deputados. Comissão aprova série de atividades para informar população sobre fibromialgia.
14: Relator de propostas sobre faturamento dos microempreendedores individuais quer incluir reajuste automático anual no texto.
13: E aumento do faturamento dos MEIs deve ser debatido pelo plenário.
15: Boa noite. Aprovada a proposta que estabelece atividades para conscientizar a população sobre fibromialgia. A repórter Paula Bittar acompanhou a votação e explica mais sobre essa doença e o texto aprovado.
16: A Comissão de Constituição e Justiça da Câmara aprovou uma proposta que cria ações de conscientização sobre a fibromialgia. A fibromialgia é uma síndrome que se caracteriza por dores generalizadas, principalmente na musculatura. Também pode causar fadiga, distúrbios no sono, alterações de memória e atenção. Ansiedade, depressão e alterações intestinais podem ainda acometer os pacientes. Segundo a Sociedade Brasileira de Reumatologia, a doença é relativamente comum e afeta cerca de 2 a 3% da população brasileira. A incidência é maior em mulheres entre 30 e 50 anos. A proposta insere as ações na lei que criou o Dia Nacional de Conscientização e Enfrentamento da Fibromialgia, comemorado anualmente em 12 de maio. O texto aprovado estabelece que durante o mês de maio será realizada a campanha Maio Roxo de conscientização sobre a fibromialgia. A campanha incluirá, entre outros pontos, a publicação de informações em redes sociais e sites em linguagem simples e acessível sobre dor crônica, fibromialgia, direito a tratamento adequado, acesso à assistência farmacêutica e benefícios de práticas integrativas e complementares e o incentivo à educação continuada para profissionais de saúde, com foco no atendimento humanizado, no diagnóstico precoce e no tratamento adequado. Durante a discussão do texto na comissão, o deputado Pompeu de Matos, do PDT do Rio Grande do Sul, ressaltou o caráter silencioso da fibromialgia e a necessidade da tomada de ações.
17: Essas pessoas não estão sozinhas. A doença é silenciosa, mas nós estamos vendo, ouvindo, acolhendo, sentindo a manifestação dessas pessoas. Elas não são isoladas no mundo. E quanto mais nós avançarmos no sentido de reconhecer, de apoiar, de fazer o enfrentamento, melhor será o tratamento, o amparo e a proteção a essas pessoas.
16: A proposta que cria ações de conscientização sobre a fibromialgia já pode seguir para análise do Senado, a menos que haja recurso para votação pelo plenário da Câmara. Da Rádio Câmara, de Brasília, Paula Bittar.
18: Segurança Pública.
16: Delegado Palumbo, do Podemos de São Paulo, solicita a aprovação de seu projeto para extinguir a progressão de regime a presos. Critica a lentidão na votação de outras propostas que buscam acabar com o auxílio reclusão e as saídas temporárias e cobra o endurecimento de leis penais.
15: Na opinião de delegado Palumbo, a segurança pública eficaz exige a união dos três poderes, o fim das audiências de custódia e o apoio às guardas municipais. Para ele, a falta de punições rigorosas penaliza diretamente o trabalhador que fica exposto à violência urbana diariamente.
16: Ranieri Paulino, do PL, lamenta a morte do engenheiro civil Rubens Fernando da Costa Filho, morto a tiros em Guarabira, na Paraíba. O deputado presta solidariedade aos familiares e amigos da vítima e defende a rápida apuração do caso pelas autoridades competentes.
15: No entendimento de Ranieri Paulino, o episódio reforça a necessidade de promover a cultura da paz e o enfrentamento de todas as formas de violência. Segundo o parlamentar, o caso mobiliza a população paraibana em torno do pedido por justiça.
18: Relações Exteriores.
16: Salomão, do PT do Espírito Santo, critica declarações e iniciativas atribuídas a integrantes da família Bolsonaro nas relações com os Estados Unidos. Ele alega que medidas como a defesa de tarifas sobre produtos brasileiros e ataques ao PIX contrariam a soberania do país.
15: Helder Salomão sustenta que representantes públicos devem priorizar a defesa dos interesses do Brasil nas relações internacionais. Segundo o parlamentar, a atuação política deve estar voltada à proteção da economia nacional e ao fortalecimento das instituições brasileiras.
16: Chico Alencar, do PSOL do Rio de Janeiro, presta solidariedade à população da Venezuela afetada por um terremoto. O deputado defende a mobilização da comunidade internacional para apoiar os milhares de atingidos.
15: Chico Alencar também exalta a assistência do Brasil ao país vizinho e acrescenta que a cooperação internacional tem função importante na reconstrução das áreas afetadas. Segundo ele, a solidariedade deve orientar a resposta a qualquer crise humanitária.
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18: Transportes.
16: Nas palavras de Jorge Araújo, do PP da Bahia, as obras de mobilidade urbana e serviços públicos do governo estadual não têm atendido às expectativas da população. O deputado cita a implantação do VLT de Salvador e reclama da demora na conclusão do projeto.
15: Jorge Araújo também aponta problemas nas áreas da saúde e da infraestrutura rodoviária da Bahia. Segundo o parlamentar, é necessário ampliar os investimentos para melhorar o atendimento na rede pública de saúde e as condições das estradas que cortam o estado.
16: Ricardo Maia, do MDB, celebra a liberação de 66 milhões de reais para a construção do primeiro viaduto do sertão da Bahia, viabilizada pelo DENIT, e que vai ligar Heliópolis a Cícero Dantas. Segundo ele, a obra reforça o compromisso do Executivo Federal em melhorar a vida das pessoas.
15: Ricardo Maia também anuncia a entrega de um hospital de câncer em Alagoinhas e de vans de saúde para as cidades de Fátima, Ribeira do Pombal, Tucano e Jeremoabo. Os repasses têm origem nas emendas destinadas pelo parlamentar para socorrer pequenos municípios baianos.
16: Durante viagem ao norte e noroeste de Mato Grosso, Rodrigo Dazaele, do PL, relata que cidadãos apontaram dificuldades em vários setores. Entre elas, ele cita que a condição ruim das rodovias atrapalha a logística e impede o desenvolvimento regional.
15: Rodrigo Dazaele também cobra maior agilidade na liberação de licenças ambientais para obras de infraestrutura. Segundo o parlamentar, a burocracia atrapalha atividades produtivas e prejudica a população.
18: Economia.
16: Benedita da Silva, do PT do Rio de Janeiro, destaca o lançamento do programa Desenrola Adimplentes, do governo federal. A deputada informa que a iniciativa permite que trabalhadores com dívidas de até 15 mil reais e histórico de pagamentos em dia tenham acesso à renegociação de crédito com juros reduzidos.
15: Benedita da Silva também ressalta o FIES empreendedor, voltado a estudantes que quitaram regularmente o financiamento estudantil. Ela entende que a medida amplia o acesso ao crédito para a abertura de pequenos negócios e incentiva o empreendedorismo.
16: Messias Donato, do União do Espírito Santo, condena o anúncio de mais de 520 milhões de reais em publicidade e propaganda, afirmando que o investimento visa mascarar a falta de resultados do governo positivos nas áreas de segurança pública e saúde.
15: Em sua leitura, o Brasil passa por uma instabilidade tributária e sofre um desgaste crescente no cenário internacional. De acordo com Messias Donato, o setor produtivo, especialmente o agronegócio, também está desamparado, resultando em impactos negativos para a economia nacional.
16: Pastor Henrique Vieira, do PSOL do Rio de Janeiro, questiona o patrimônio do líder religioso Edir Macedo e a expansão de seu grupo empresarial. Para o deputado, é necessário acompanhar a apuração sobre possíveis irregularidades e garantir transparência na gestão desses recursos.
15: Segundo o pastor Henrique Vieira, o crescimento de conglomerados econômicos ligados a instituições religiosas exige fiscalização. Ele afirma que a defesa das investigações não representa um ataque à fé, mas uma forma de preservar a credibilidade das instituições religiosas.
16: Bom Gás, do PT do Rio Grande do Sul, defende a proibição das bets no Brasil, sob o argumento de que as apostas online podem levar ao vício e ao endividamento das famílias. O deputado lembra que a chamada ludopatia é reconhecida pela Organização Mundial da Saúde como um transtorno.
15: Bom Gás aponta que proposta apresentada pela bancada do PT proíbe a oferta, a promoção e a exploração de apostas de cota fixa no país. Ele explica que o texto também prevê prevê o bloqueio de acessos, a remoção de aplicativos e a interrupção de fluxos financeiros ligados às bets.
16: Jorge Guetem, do Republicanos de Santa Catarina, defende a atualização dos limites de faturamento do MEI, das microempresas e das empresas de pequeno porte. Para ele, a defasagem da legislação tem levado empreendedores a perderem benefícios mesmo sem aumento real de renda.
20: O limite de faturamento do MEI permanece congelado em R$ 81 mil desde 2018. Nesse intervalo, a inflação corroeu significativamente o poder de compra do empreendedor brasileiro. Em termos reais, muitos faturam praticamente o mesmo que faturavam anos atrás, mas são tratados pela legislação como se tivessem enriquecido. Atualizar esse teto não significa criar privilégios. Significa apenas restabelecer o valor real originalmente previsto para essa categoria.
15: Jorge Guetem acredita que a proposta facilita a transição entre regimes tributários, amplia a possibilidade de contratação e reduz a informalidade. Ele também argumenta que a medida fortalece o empreendedorismo, estimula a geração de empregos e diminui a burocracia.
16: E o deputado Jorge Guetem também participou de um encontro no Ceará em que representantes do setor produtivo defenderam o reajuste automático anual do MEI. O repórter Murilo Souza acompanhou o evento que fez parte do programa Câmara pelo Brasil.
21: Representantes do setor produtivo cearense defenderam a criação de um mecanismo de reajuste automático para o teto de faturamento do microempreendedor individual, o MEI. A proposta foi apresentada durante seminário promovido em Fortaleza pela Comissão Especial da Câmara dos Deputados, que analisa o aumento do limite anual de faturamento da categoria. Hoje, o teto é de R$ 81 mil reais por ano e está congelado desde 2018. Para empresários e entidades, a falta de atualização pela inflação prejudica milhares de pequenos empregos e pode estimular a informalidade. O relator da proposta, deputado Jorge Guetem, do Republicanos de Santa Catarina, afirmou que vai incluir no parecer um mecanismo de correção anual do teto do MEI. Segundo ele, já existe entendimento com o governo para elevar o limite de faturamento de R$ 81 mil para R$ 130 mil por ano e permitir a contratação de mais um funcionário. Jorge Guetem também anunciou que o relatório vai prever uma medida para reduzir os impactos da eventual mudança nas regras da jornada de trabalho sobre micro e pequenas empresas. Pela proposta, empresas que precisarem contratar novos funcionários durante a transição terão isenção da contribuição previdenciária desses trabalhadores por 2 anos.
20: Nós queremos incluir no nosso relatório uma forma de mitigar o impacto que vai causar, principalmente nos pequenos negócios, essa alteração da jornada e da escala. Então, nós queremos, no mínimo por 2 anos, que quando a empresa tiver que contratar mais funcionários por causa da mudança da escala da jornada, que ela tenha isenção da contribuição previdenciária.
21: As sugestões apresentadas no seminário de Fortaleza serão incorporadas ao relatório final do projeto, que ainda será votado pela comissão especial antes de seguir para análise do plenário da Câmara. A reunião faz parte do programa Câmara pelo Brasil, que faz reuniões estaduais para discutir assuntos que estão na pauta do Parlamento. Da Rádio Câmara de Brasília, Murilo Souza.
15: O aumento no faturamento dos MEIs deve ser debatido pelo plenário da Câmara. Uma proposta do Executivo sobre o tema foi entregue pelo presidente Luiz Inácio Lula da Silva ao presidente da Câmara, Hugo Mota, ontem.
16: A entrega da proposta ocorreu durante encontro no Palácio do Planalto. Segundo Mota, o texto do governo amplia o limite do MEI para R$ 110 mil já no próximo ano e R$ 140 mil em 2028. O aumento pode ser debatido em comissão geral no plenário amanhã. A repórter Silvia Munhato tem as informações.
22: O presidente da Câmara, deputado Hugo Mota, do Republicanos da Paraíba, anunciou a pauta do plenário para esta semana, ainda sem alguns projetos que ele considera importantes, mas que dependem de acordo entre os líderes partidários.
23: Porque nós queremos votar o projeto que aumenta o valor de faturamento dos MEIs, dos microempreendedores individuais, nós queremos votar o projeto que regulamenta a inteligência artificial, nós queremos votar o projeto da misoginia e tantos outros temas que são muito importantes e de interesse interesse das bancadas aqui da casa.
22: A correção dos limites de faturamento de pequenas empresas vem sendo negociada com o governo, mas deve entrar no debate de plenário em sessão solene, em homenagem ao Dia das Micro e Pequenas Empresas, marcada para quarta-feira. Já o projeto que pune a misoginia ou o ódio contra mulheres não tem consenso entre os líderes, como explicou o líder da oposição, deputado Cabo Gilberto Silva, do PL da Paraíba.
0: Primeiro que o texto aprovado no Senado Federal está péssimo em vários pontos e posteriormente não foi atendida às solicitações da bancada feminina da oposição e nesse tema, obviamente eu como líder da oposição tenho que obedecer estritamente a elas e daí não teve acordo.
22: A deputada Talíria Petroni, do PSOL do Rio de Janeiro, vice-líder do PSOL, diz que a oposição quer penas mais específicas para o crime de misoginia, com garantias para a liberdade religiosa.
3: A Constituição já prevê liberdade religiosa, então, mas há um desejo da bancada da extrema-direita em especial de garantir, no meu entendimento, a liberdade para agredir mulheres, porque nem no âmbito das igrejas, nem no espaço de culto, é possível agredir mulheres. Isso não é um tema de esquerda ou direita, é um tema que tem a ver com dignidade das mulheres brasileiras.
22: A pauta do plenário para essa terça-feira conta com um requerimento de urgência para o projeto que reduz a área de proteção ambiental da Baleia Franca e Santa Catarina. Entre os projetos estão o que institui o Programa Nacional de Assistência Integral às Pessoas com Epilepsia e o que autoriza a instalação em todo o território nacional de câmeras de reconhecimento facial nas estações ferroviárias e rodoviárias. Outro projeto amplia o controle sanitário e as punições para fraudes e publicidade enganosa em torno dos suplementos alimentares. Também pode ser votado o projeto que trata do tempo máximo de espera para atendimento de crianças e adolescentes no sistema de saúde. O plenário ainda pode votar uma proposta de emenda à Constituição que permite que a entidade de representação de municípios de âmbito nacional possa propor ação direta de inconstitucionalidade e ação declaratória de constitucionalidade. Da Rádio Câmara de Brasília, Silvia Minhato.
15: As informações sobre o resultado das votações de hoje estarão na edição de amanhã.
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6: Otone de Paula, do PSD do Rio de Janeiro, presta solidariedade à ex-primeira-dama Michele Bolsonaro e à senadora Damaris Alves diante de críticas e ataques públicos. O deputado condena as declarações dirigidas às duas lideranças políticas e pede mais respeito no debate público.
15: Otone de Paula avalia que divergências envolvendo integrantes do campo conservador podem enfraquecer a atuação da oposição ao longo do ano. De acordo com o parlamentar, é necessário preservar a unidade política e evitar conflitos que prejudiquem o debate democrático.
6: Charles Fernandes, do PSD da Bahia, registra a comemoração dos 40 anos do Rotary Clube de Guanambi e a posse da nova diretoria da entidade. Ele destaca a trajetória da instituição e a sua atuação contínua em ações voltadas ao desenvolvimento da comunidade.
15: Charles Fernandes relata que, ao longo de 4 décadas, o Rotary promoveu iniciativas nas áreas de saúde, educação e assistência social. O deputado também menciona o passeio ciclístico que a organização promove para arrecadar recursos destinados a projetos beneficentes.
24: Cultura.
6: Aloísio Mendes, do Republicanos, parabenizou São Pedro dos Crentes pela realização da 15ª Cavalgada, ocorrida entre os dias 27 e 28 de junho. Na avaliação do parlamentar, o evento contou com o maior público já registrado e se consolidou como a maior festa do sul do Maranhão.
15: Aloísio Mendes agradeceu a recepção que recebeu na cidade, elogiou a gestão municipal pela organização da festa, cumprimentou as lideranças regionais presentes e reforçou que vai vai continuar apoiando o município para manter o alto padrão das festividades e o desenvolvimento local.
16: Termina agora o jornal Câmara dos Deputados, produzido pela Rádio Câmara, com trabalhos técnicos de Everson Urani e apresentação de José Carlos Andrade e Paula Bittar. Boa noite.
15: Uma ótima noite para você. A Voz do Brasil volta amanhã. Você ouviu A Voz do Brasil. Boa noite.
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2: De volta, gente, com o som do momento.
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2: Como eu falei pra você, já na volta teria presentes aqui no momento. Como a minha voz tá um pouquinho caba safada, hoje eu trouxe um locutor auxiliar. Boa noite, locutor.
4: Boa noite.
2: Como é seu nome?
4: Bernardo Oliveira de Lucena.
2: Você é o que, meu Bernardo?
4: Meu neto dele.
2: Meu neto tá aqui visitando. Vou transformar ele em locutor por um dia. Vamos sortear aqui, dar de presente quem tá levando pares de ingressos para o circo, como é o circo do Circo Celeste, tá vendo? Vamos lá. Quem é que tá ganhando aqui o primeiro, os dois pares de ingressos? Diz aí. Diz aí, vai. Roseane
4: Travasso Silva.
2: Aê, Roseane! Ela ganhou dois pares de ingressos. Ela mora em que bairro aqui? Ó,
4: Bomba
2: do Emetério. Aê, Rosiane, ganhou dois pares de ingressos, pode passar aqui. E quem tá levando também dois pares aqui, esse nome aqui, ó. Valdilene.
4: Valdilene Alexandre da Silva.
2: Aê! Valdilene, ela mora onde? Tem seu bairro, alô, que é isso? Locutor também. Como é o nome do bairro?
4: Alberto
2: Maia.
4: Maia.
2: Aê, locutor! Viu, gente? Eu vou deixar o Bernardo aqui, ó. Minha voz não tá dando boa. E ele vai apresentar o programa a partir de agora. Bernardo, obrigado pela sua força, viu?
4: Nada.
2: Te amo.
4: Também te amo.
2: Que lindo. Vamos lá, começar aqui. Como é o nome dessa música aqui, ó? True. Diz, true.
4: True.
2: True, que bom. Vamos começar com Expando o Balé no momentos. True.

Crown of the House no momento, Don't Dream It's Over. Agora são 10h13. Daqui a pouquinho tá saindo Angelágua pra você, tá? Agora tenho Só Pra Contrariar com Minha Metade.

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2: Rolando por aqui o som do Momentos em uma noite intensa com você. Eu vou trazer uma música para a nossa tradução, uma música bem antiga, mas é uma música linda. Sabe aquela música do Eita, que quando ela começa você faz, eita, que som é esse? Estou me referindo a uma música da banda Styx, a música Baby, que foi lançada no álbum Cornerstone e acabou se tornando aí uma música de maior sucesso comercial na carreira do grupo. Ela foi escrita por Dennis DeYoung como uma declaração de amor para sua esposa, porque a canção fala sobre a dor da despedida e a certeza de que existe alguém especial esperando pela volta de quem ama. No caso, a banda viajava muito, ele viajava muito e ele quis mostrar para ela que, ó, eu amo você. Isso é o que importa. Porque é você, meu amor. Sempre que eu me sinto cansado e já não aguento mais, eu penso em desistir. Porque é você, meu amor, que me dá coragem e a força que eu preciso. Por favor, acredite. Isso tudo é verdade. Amor, eu te amo. Não falei que era a música do Eita? Pois é, emocionante, uma interpretação cheia de sentimento. Baby atravessou décadas e continua sendo uma das mais belas músicas e uma das mais pedidas aqui no Momentos de Amor. Daqui a pouquinho às 11, fechou? Massa! Vamos lá com Momentos.

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0: Eu me lembrei. Peraí. Ai, ai, ai, ai. Entrou uma coisa aqui que não era pra entrar. Essas coisas ao vivo é assim mesmo, né, gente? Poxa vida. Deixa aqui eu só mudar aqui. Pronto. Peraí. Pronto. Já corrigi. Eu ia falando uma coisa, nem lembro o que eu ia falando, mas tudo bem. Deixa eu mandar um abração aqui pra você que tá curtindo a gente. E deixa os recadinhos. Lembrando que eu vou estar sorteando agora, dando de presente, melhor falando, um gelágua pra você que se inscreveu durante todo o programa. Eu tentei sortear antes, mas a minha produção disse, não, deixa pra daqui a pouquinho. Então daqui a pouquinho chegou o momento, tá? Mas antes eu quero mandar um abração pra você que tá curtindo a gente e deixou recados aqui no nosso Instagram, não é? Então vamos lá. Deixa eu segurar aqui. Pronto. Tudo isso porque eu me enrolei agora com a música. Mandar um abração pra Luciana Teixeira. Oi, Lu! Tá curtindo a gente com o Naldinho? Grande abraço pra você. Tudo de bom também. Amo vocês, viu? Forte abraço. Ainda Lindinalva Gomes dizendo linda mensagem. Que bom que gostou. Domingo Silva mandando aquele abraço para Ana Paula Zamorano, para Cleide Severina em Pombos e todos os ouvintes. Hoje eu mando os parabéns ao amigo Charles Meira, de Idade Nova. Parabéns, Charles. Grande abraço para você, tudo de bom. Cristiano Tartaruga, é o Cristiano lá de Carpina. Manda um abraço, abençoada madrugada. Valeu, Cris. Érica Moraes, boa noite, meu melhor, pura verdade. Cláudio Soares Produções, no plantão, hein? Bom plantão, Cláudio. Deus também continue te abençoando, viu? A Maria Antonieta, estou sempre curtindo Invertentes. Uma ótima noite, beijoca pra tu. E pronto, acho que eu já mandei todos. Não, Danilo Duarte, tudo de bom pra você. A Cleidinha, curtindo momentos. Tá lindo, eu amo essa música de Beth Carvalho. Que bom, Cleidinha, cheiro pra tu. E a minha querida Deusina Darlene, grande abraço pra você também. Pronto, corri um pouquinho, mas deu pra todo mundo. Bom, quem tá levando aí um gelágua, presente da Recife, é o Gutenberg P. de Lima. E Gutenberg, ele é de Agamenon Magalhães, final do telefone 885, se deu muito bem. E é o seguinte, você vai mandar uma mensagem pra gente no nosso WhatsApp, dizendo que ganhou aqui um gelágua comigo, e as meninas vão te responder, pedindo aí os teus dados, para que você possa receber junto com a tua nota fiscal, tá bom? Gutenberg P. de Lima, de Agamenon Magalhães, final do telefone 885, se deu muito bem. Agora são 10:33. Go set no momento.

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2: É o som do Momentos de Amor, o seu programa de todas as noites, com aquele toque de reflexão. Eu coloquei hoje pra gente pensar em nosso Instagram, @AlexLucenaOficial. A decepção que te destrói pode ser a mesma que te liberta. Tudo depende de você. Tentar mudar a situação, principalmente do outro, ou simplesmente aceitar. Decepção, ela dói. Eu sei que dói. E dói porque geralmente ela vem de quem a gente menos espera. Ela machuca porque quebra expectativas. Ela nos obriga a enxergar uma realidade que muitas vezes não queríamos aceitar. E isso é muito complicado de entender. Mas existe um detalhe importante, porque nem toda decepção ela chega para nos destruir. Eu aprendi isso na vida. Algumas chegam para abrir os nossos olhos. O problema é que muitas pessoas gastam energia, sabe, tremenda, tentando mudar alguém que não quer mudar, que não quer aceitar. Insiste, explicam, perdoam, acreditam que, sei lá, que será diferente. Nem sempre será, pô. Na boa, em alguns momentos, a maior demonstração de maturidade não é insistir, é aceitar. É aceitar quem a pessoa realmente é e decidir o que fazer a partir dessa verdade. Continuar insistindo, continuar vivendo ou simplesmente olhar para o espelho e dizer: eu não mereço isso. Algumas dores começam a diminuir quando paramos de lutar contra uma realidade. É simples assim. 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
1: Por aqui é pra gente viajar agora no túnel do tempo, ao ano de 1979, para ouvir um dos maiores sucessos da banda Styx e talvez uma das maiores músicas da década de 70. Uma música que foi escrita por Dennis DeYoung como uma declaração de amor para sua esposa devido ao tanto de viagens que ele tinha na época, compromissos a cumprir. Fala sobre despedida, mas a certeza de que existe alguém especial esperando de volta a de quem ama. Então, Styx, Baby.
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Eu vou precisar do seu amor para me ajudar a seguir em frente. Por favor, então acredite. Meu coração está em suas mãos. Eu vou sentir a sua falta. Porque é você, meu amor. Sempre que eu me sinto cansado e já não aguento mais, eu penso em desistir. Porque é você, meu amor, que me dá coragem e a força que eu preciso. Por favor, acredite. Isso tudo é verdade. Amor, eu te amo.

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0: Uma das músicas mais românticas do finalzinho aí dos anos 70. Styx, Baby, linda de viver. É a música do Eita, né? Vê se não é Eita. Eita, que introdução é essa? Vamos lá curtir sem a tradução.

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2: Eu acho que você já viu. Eu acho que é frase popular, jargão popular, né? Daquilo que diz assim: ninguém atira pedras em árvore que dá frutos. Já viu alguma coisa assim? Pois é. Existe um preço por se destacar, porque dificilmente alguém perde tempo criticando que não está saindo do lugar. Muitas vezes as críticas, os comentários e até a inveja aparecem justamente quando você começa a crescer, a sair do lugar, a conquistar objetivos e mostrar resultados. Agora, isso não significa que você deve viver preocupado com a opinião dos outros, muito pelo contrário. Significa que você está caminhando, que você está no caminho certo. Por quê? Quem está focado em construir a própria história, geralmente, não encontra tempo para tentar derrubar a dos outros. Então, ó, não se assusta quando perceber que nem todos vão torcer por você. Eu acho que o lance é continuar trabalhando, eu acho que o lance é continuar evoluindo e acreditando no seu potencial. O melhor jeito de responder às críticas será sempre através de suas atitudes e de suas conquistas.

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2: Por aqui, vivendo momentos de amor com você e dando aquela paradinha pra gente ir pra nossa reflexão de hoje. Hoje eu não trouxe uma história, como de costume. Deixa eu bater aqui. Hoje eu não trouxe uma história, como de costume. Mas eu trouxe um texto bem interessante. Um texto sobre a massacrante felicidade dos outros. Existe uma sensação que muita gente conhece, mas nem sempre consegue explicar. Converso com pessoas de 40, 50 anos, gente que tem família, profissão, saúde e uma vida aparentemente estável. Mesmo assim, muitas carregam uma inquietação, como se estivesse faltando alguma coisa para serem felizes. De onde vem isso? Há muitos anos, Marina Lima gravou uma música que dizia: eu espero acontecimentos, só que quando anoitece, a festa é no outro apartamento. Muita gente vive exatamente assim, com a sensação de que a felicidade está acontecendo na vida dos outros. Parece que todo mundo está vivendo grandes amores, conquistando sonhos, ganhando dinheiro, viajando e realizando tudo o que deseja. Enquanto isso, a própria vida parece simples demais. Mas com o tempo a gente descobre uma verdade importante. A vida dos outros não é tão perfeita quanto parece. As pessoas costumam mostrar suas conquistas, mas escondem as suas dores. Falam dos seus momentos felizes, mas quase nunca contam sobre as decepções, os medos, as crises e as noites difíceis. Por isso, muitas vezes criamos uma imagem falsa da felicidade alheia. Achamos que a grama do vizinho é mais verde, quando na verdade ela enfrenta os mesmos problemas que a nossa. Todo mundo tem dias bons e dias ruins. Todo mundo enfrenta batalhas que nem sempre aparecem nas fotos ou nas redes sociais. Vivemos uma época em que muita gente mostra uma vida perfeita que não existe. E quando mais olhamos para essas imagens, mais corremos o risco de esquecer as coisas boas que já fazem parte da nossa própria história. Amigos verdadeiros, momentos em família, uma música que marcou a nossa vida, um sonho realizado, uma dificuldade superada. Tudo isso também é felicidade. Por isso, não compare os bastidores da sua vida com a vitrine da vida dos outros. Valorize quem você tem. Agradeça pelas pequenas conquistas. Continue lutando pelos seus sonhos, mas sem transformar a sua vida em motivo de insatisfação permanente. Porque a verdade é simples: nem sempre a felicidade está em outro lugar. Muitas vezes está dentro da nossa própria casa, na nossa própria história e nas pessoas que caminham ao nosso lado. Enquanto muita gente procura motivos para ser feliz, talvez você já tenha vários deles e não percebeu. Esse texto foi me enviado pela nossa ouvinte Carla Juliana. Ela é da Várzea. Não colocou autoria, mas eu achei muito interessante dividir com vocês. Quantas pessoas estão na rede social agora, nesse exato momento, vendo coisas maravilhosas que outras pessoas estão conquistando? Mas acredite, muitas vezes essa pessoa que está postando uma coisa maravilhosa tem uma dor e renúncia gigante que você não sabe. Então o lance é valorizar os seus bastidores, lutar pelos seus sonhos, mas jamais se equiparar a grama com a grama do vizinho, porque nem todas são tão verdes assim.
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2: Terminando momentos de amor. Vamos conversar um pouquinho nesse finalzinho do programa? Vamos? Muitas vezes, nós não podemos escolher os desafios que o dia seguinte vai nos colocar, que a vida vai nos colocar nesse dia que está pintando. Mas podemos escolher a maneira como vamos enfrentá-las. Quando olhamos apenas para o tamanho do problema, tudo parece muito pesado, mas quando focamos nas soluções, nos aprendizados, naquilo que a gente ainda pode fazer, muito bom isso. A caminhada vai se tornar mais leve. Eu sei que nem sempre será fácil, mas a forma como você encara as situações faz toda a diferença, tá bom? Uma atitude positiva não resolve tudo, mas ajuda você a encontrar forças para superar aquilo que parecia impossível. Tenha fé em Deus. Amo você de verdade. Até às 8.

siga tranquilamente entre a inquietude e a pressa, lembrando-se de que há sempre paz no silêncio. Tanto quanto possível, sem humilhar-se, viva em harmonia com todos os que o cercam. Fale a sua verdade mansa e claramente e ouça dos outros, mesmo a dos insensatos e ignorantes. Eles também têm sua própria história. Evite as pessoas agressivas e transtornadas. Elas afligem o nosso espírito. Se você se comparar com os outros, você se tornará presunçoso e magoado, pois haverá sempre alguém inferior e alguém superior a você.

viva intensamente o que já pôde realizar. Mantenha-se interessado em seu trabalho, ainda que humilde. Ele é o que de real existe ao longo de todo o tempo. Seja cauteloso nos negócios, porque o mundo está cheio de astúcias.

vivências. Mas não caia na descrença. A virtude existirá sempre. Muita gente luta por altos ideais. E em toda parte, a vida está cheia de heroísmo. Seja você mesmo. Principalmente, não simule afeição, nem seja descrente do amor. Porque mesmo diante de tanta aridez e desencanto, ele é tão perene quanto a relva. Aceite com carinho o conselho dos mais velhos, mas também seja compreensivo aos impulsos inovadores da juventude. Alimente a força do espírito, que o protegerá no infortúnio inesperado. Mas não se desespere com perigos imaginários. Muitos temores nascem do cansaço e da solidão. E a despeito de uma disciplina rigorosa, seja gentil para consigo mesmo. Você é filho do universo, irmão das estrelas e árvores. Você merece estar aqui. E mesmo se você não pode perceber,

Portanto, esteja em paz com Deus, como quer que você o conceba. E quaisquer que sejam seus trabalhos e aspirações na fatigante jornada pela vida, mantenha-se em paz com sua própria alma. Acima da falsidade, dos desencantos e agruras, o mundo ainda é bonito. Seja prudente. Faça tudo para ser feliz.

matrículas da educação especial no ensino regular cresceram no Brasil e cresceram muito. Segundo o Censo Escolar de 2026, já são 2,5 milhões de estudantes, um aumento de 82% em apenas 5 anos. Hoje, a grande maioria desses alunos, cerca de 96%, está em salas de aula comuns, mas um desafio importante ainda permanece: estar

0: Marketing da Aprende Brasil Educação, Juliano Costa.
1: Transformar a sala de aula comum em um ambiente neurocompatível basicamente significa entender que inclusão não é só, obviamente, colocar o aluno autista dentro da turma. A gente precisa organizar a sala para que ele consiga, de fato, participar daquele momento de aprendizagem e aprender junto com os colegas.
0: Na prática, isso envolve mudanças simples, mas fundamentais. Organizar rotinas, usar recursos visuais, reduzir estímulos como barulho excessivo e adaptar as formas de participação dos alunos. Segundo o especialista, muitas vezes o problema não está na capacidade do estudante, mas no ambiente escolar, que pode ser confuso ou até sensorialmente agressivo.
1: Muitas vezes, a barreira não está na capacidade do estudante, mas sim no ambiente, no seu entorno, porque esse ambiente pode ser confuso, pode ser imprevisível e sensorialmente agressivo para ele, enquanto que para as outras crianças neurotípicas nada disso é incomum. Então, uma sala neurocompatível é aquela que diminui essas barreiras de comunicação, informação e de processamento sensorial.
0: Apesar dos avanços no acesso à escola, ainda há um caminho importante pela frente. Hoje, menos da metade dos alunos conta com apoio especializado dentro das instituições. Para os especialistas, a inclusão de verdade depende de uma rede de apoio com escola, família e profissionais e de garantir condições reais para que esses estudantes aprendam com autonomia. Agência Rádio Web, produção e reportagem, Janaína Oliveira.
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0: uso terapêutico do canabidiol tem avançado no Brasil, mas ainda enfrenta desafios, principalmente quando o assunto é acesso pelo Sistema Único de Saúde, o SUS. Cada vez mais pacientes recorrem à justiça para conseguir o tratamento, em um processo conhecido como judicialização da saúde. Como explica a promotora de justiça Giovanna Caroni, coordenadora do Centro de Apoio às Promotorias de Justiça de Defesa da Saúde.
1: Às vezes a gente demoniza muito a judicialização, mas às vezes ela é muito necessária, né? Até para os avanços, para garantir acesso à população. É questões de criança com paralisia cerebral, tem muita, muita demanda mesmo. É o Mevatil, é o medicamento? Teria que ver o valor do custo anual do tratamento, porque antigamente era assim, era solidariedade. Tinha um relatório ali e você entrava. Muito simples. Hoje, essa judicialização, ela precisa ser qualificada. E no âmbito do Ministério Público, a gente, né, tem que visar a saúde do coletivo. A gente tem que também qualificar ainda mais a nossa judicialização.
0: Hoje, a Agência Nacional de Vigilância Sanitária, a Anvisa, é responsável por regulamentar a importação e a comercialização desses produtos no país. Segundo especialistas, esse movimento judicial tem pressionado o sistema a evoluir e, ao mesmo tempo, expõe lacunas na política pública. Atualmente, o Brasil tem dezenas de produtos à base de canabidiol autorizados pela Anvisa, mas a maioria ainda não é considerada medicamento. Segundo o advogado especialista em direito sanitário e gestão de políticas de saúde baseadas em evidências, Tiago Lopes Campos, isso acontece devido à falta de estudos conclusivos sobre eficácia e segurança.
2: O papel da Anvisa é central ao estabelecer as diretrizes, as balizas, as regras pelo qual se fará acesso a qualquer que seja o produto sujeito à vigilância, desde que ele assegure três elementos que são imprescindíveis: segurança, qualidade e eficácia. O estigma sobre o uso da planta para essa finalidade, ele vem reduzindo. É claro que tem um cenário aí que a gente tem um desafio grande do ponto de vista regulatório, e hoje a gente tem uma categoria que a gente considera a qualidade, a gente considera a segurança a partir dos dados de uso real, e a eficácia ainda não tem nesse produto de cannabis. 49 produtos que nós temos regularizados dentro da Anvisa, eles não são medicamentos. Eles não passaram pela fase de testes clínicos para verificar, em grande medida, a segurança e a qualidade, mas efetivamente a eficácia para um determinado tratamento.
0: Na prática, isso dificulta a incorporação desses tratamentos no SUS e amplia a busca por decisões judiciais. Outro ponto recente que reforça esse debate foi uma decisão do Supremo Tribunal Federal, que reacendeu a discussão sobre o acesso a tratamentos à base de cannabis no país. Apesar dos desafios, a percepção da sociedade tem mudado. O estigma em torno do uso medicinal da cannabis vem diminuindo, abrindo espaço para um debate mais técnico e menos preconceituoso. O principal desafio agora é equilibrar a regulamentação e o acesso da população, garantindo segurança jurídica e, principalmente, o direito à saúde. Do Ministério Público de Minas Gerais, para a Agência Rádio Web, Vinícius Araújo.
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0: debates internos e uma conversa com representantes de movimentos sociais e culturais que atuam para a redução de vulnerabilidades marcaram a primeira reunião anual ordinária dos promotores de justiça em estágio probatório. A iniciativa tem como objetivo propiciar a aproximação dos novos promotores de justiça do Ministério Público de Pernambuco da realidade social que os moradores enfrentam na comunidade. É o que explica a Procuradora de Justiça e Corregedora-Geral do Ministério Público, Maria Ivana Botelho.
1: A gente resolveu fazer em Recife, escolheu essa comunidade de Peixinhos pela riqueza cultural que ela tem e também pela... O alto índice de violência que a comunidade vivencia desde a década de 80, 90. É um momento de tirar dúvida, de trazer os assuntos para a prática do dia a dia, de tentar aplicar o que eles têm de teoria, o que a gente constata também, a prática que é importante para a atuação do Ministério Público.
0: Apesar dos índices de violência na região, a Biblioteca Multicultural Nascedouro tem se consolidado como um espaço de resistência e acolhimento, oferecendo atividades artísticas e literárias. Para o coordenador Rogério Bezerra, a presença do Ministério Público no local reforça que os moradores da comunidade também são sujeitos de direito.
2: Em sua arquitetura, Peixinho não tem um equipamento como esse, né? Equipamento que possa ter música, teatro, dança. E a gente vem lutando para manter esse espaço. Então, essa é a importância, sabe, de entender a realidade das comunidades com equipamento desse salva-vidas, né? E aí, os promotores, né, que têm esse papel de defender somente os direitos, né? Aqui são vários direitos violados, você vê aqui, né? O direito à cultura, o direito ao lazer, o direito à educação. Estamos sendo aqui violados.
0: Ao fim da conversa com os movimentos sociais, os promotores de justiça percorreram o espaço do Nascedouro de Peixinhos e consolidaram o compromisso do Ministério Público com a defesa dos direitos humanos. Agência Rádio Web, roteiro de Karina Barros, locução Joyce Santos.
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0: programa de incentivo para a permanência dos jovens no estudo diminui a evasão em 43%. A taxa foi obtida em 2 anos do Pé de Meia, de acordo com o Ministério da Educação. O programa é como uma poupança, que tem como objetivo incentivar a permanência dos jovens até a conclusão do ensino médio. Segundo os dados do governo, o abandono escolar nessa faixa de ensino era de 6,4% e caiu para 3,6% em 2025. Desde que foi criado, o Pé de Meia atendeu 5 milhões e 600 mil alunos. O número equivale a mais da metade do total de estudantes do ensino médio público no Brasil. O MEC também divulgou que o programa foi responsável pela diminuição da taxa de reprovação escolar em 33% entre 2024 e 2025. Para receber o benefício de R$ 200, é preciso estar matriculado no ensino médio público. O valor é depositado uma vez ao ano. A participação no Pé de Meia é feita de forma automática para os estudantes matriculados na rede pública e com inscrições no Cadastro Único. Da Rádio 2, Fabíola Altran. 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

0: Começam em maio as inscrições para o Enseja 2026, exame nacional para certificação de competências de jovens e adultos. A prova, prevista para o dia 23 de agosto, é gratuita e destinada a jovens e adultos que não concluíram o ensino fundamental ou médio em idade escolar. Com inscrições até o dia 15 de maio, o iFood prepara gratuitamente entregadores, donos e parceiros da plataforma com bolsas de estudo, simulados e suporte educacional por meio do programa Meu Diploma do Ensino Médio. Desde 2022, 15 mil pessoas se formaram pelo projeto pedagógico. Renata Rotenberg, gerente de impacto social no iFood, afirma que a iniciativa abre portas para novas oportunidades profissionais.
1: O programa tem muito potencial desse desenvolvimento, desde resgatar uma confiança que muitas vezes foi perdida ao longo do tempo, né? Então, a gente sabe que tem o que a gente chama de idade escolar. Quando a gente passa dessa idade escolar sem finalizar os estudos, muitas das vezes as pessoas perdem a confiança. Ah, acho que não é para mim, não vou conseguir, não vai dar certo. E acho que um ponto importante aqui, né? O diploma abre portas. É super importante para novas oportunidades, para geração de renda, possibilita também acesso a curso de ensino superior e curso técnico. Então, acho que aqui é muito sobre viabilizar caminhos.
0: Segundo pesquisa interna da plataforma, 29% dos entregadores ainda não concluíram o ensino médio. Entre os participantes do programa, 45% relataram aumento na renda após a conclusão dos estudos, destaca Renata.
1: Ao investir em educação, amplia também o acesso a oportunidades de formação, de renda, e traz efeitos diretos na trajetória desses profissionais que estão dentro do ecossistema, seja entregadores, restaurantes ou familiares. E é por isso que a gente aposta muito na educação como um vetor desse desenvolvimento pessoal e profissional e de transformação social em todo o ecossistema.
0: As aulas são 100% online, gravadas e ao vivo com professores especializados. Mas o aluno pode acessar o conteúdo de acordo com a própria disponibilidade. As inscrições podem ser feitas pelo aplicativo do entregador ou no site oficial do programa, institucional.ifood.com.br/meu-diploma-do-ensino-médio. Agência Rádio Web, produção e reportagem, Karina Chagas.
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0: hospital nunca para. Portas abertas, corredores cheios e decisões tomadas em minutos. No Hospital do Trabalhador, em Curitiba, o fluxo é intenso. Em média, 55 ambulâncias chegam por dia. E nos casos mais graves, há apoio aéreo. Pela porta aberta, entram ainda mais de 70 pacientes clínicos diariamente. Recentemente, 55 milhões de reais foram investidos na ampliação do pronto-socorro, equipamentos e heliponto. Um reforço que impacta diretamente o atendimento à população, como pontua o diretor do Complexo Hospitalar do Trabalhador, Guilherme Graziani.
1: Com uma estrutura melhor para os nossos profissionais e para as pessoas que vão vir aqui trabalhar, é muito mais confortável. Então, são consultórios individuais, são consultórios com ar-condicionado, recepções individuais para ortopedia, para clínica geral, para plástica.
0: Com atendimento 100% pelo Sistema Único de Saúde, SUS, a unidade da Secretaria de Estado da Saúde é a maior referência do Paraná em trauma, urgência e emergência. Somando quase 1.000 atendimentos por dia. Por trás desse número há uma engrenagem feita de gente. São aproximadamente 5 mil trabalhadores. Só na enfermagem são 819 profissionais. Outros 482 médicos, além de fisioterapeutas, psicólogos, assistentes sociais, nutricionistas e dentistas. Juntos, eles sustentam uma estrutura de 260 leitos, 40 deles de UTI, 3 centros cirúrgicos e 14 salas de operação. Em 2025, foram 9,5 mil cirurgias, a maioria de emergência. O hospital também é escola para novos médicos, tem maternidade. Foram mais de 3 mil partos em 2025 e não fecha as portas para ninguém. Agência Rádio Web de Curitiba, Fernanda Nardi.
2: 3h54.

0: O Ministério da Saúde anunciou o repasse de 12 milhões de reais para intensificar o combate à doença de Chagas em 155 municípios de 17 estados brasileiros. Segundo a pasta federal, as cidades selecionadas foram escolhidas com base em critérios técnicos, priorizando localidades com registros recentes do vetor que transmite a doença e alto risco de transmissão nas regiões Nordeste, Sudeste e Norte. Além do reforço na fiscalização, o governo federal confirmou uma parceria com a Fundação Oswaldo Cruz para a segunda fase de uma pesquisa que utiliza o selênio no tratamento de pacientes com problemas cardíacos causados pela doença. O projeto recebe um aporte de mais de 8 milhões de reais para avaliar se o mineral pode ser incorporado ao SUS como uma terapia complementar. Transmitida pelas fezes do barbeiro, a doença de Chagas afeta entre 6 e 7 milhões de pessoas no mundo, a maioria na América Latina. Só no Brasil, de acordo com os dados mais recentes, foram quase 4 mil mortes em decorrência da doença em 2024. Os principais sintomas são febre, mal-estar, falta de apetite, dor nos gânglios, inchaço nos olhos e aumento do fígado e do baço. Entre 5 e 10 anos depois da contaminação, no entanto, o paciente enfrenta a fase crônica da doença, que provoca o inchaço de órgãos como o coração e esôfago, o que pode causar sérias complicações. De acordo com médicos, no entanto, assim como acontece com muitas doenças, o diagnóstico precoce é fundamental também no caso da doença de Chagas. Quando diagnosticada nos primeiros dias da transmissão, a chance de cura é de até 100%, mas diminui progressivamente com o passar dos anos. Da Rádio 2, Milena Abreu. 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
1: 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Após identificar irregularidades estruturais na condução de licitações e contratos públicos no município da Ilha de Itamaracá, localizada no litoral norte do estado, o Ministério Público de Pernambuco recomendou uma série de medidas para a gestão municipal. Entre os pontos críticos, foram identificados a ausência da elaboração do plano de contratações anual e a publicação tardia de informações no Portal Nacional de Contratações Públicas. Além disso, existem inconsistências nos registros oficiais do município, além de haver procedimentos com valores errados ou incompletos, comprometendo o controle social e a fiscalização. Outro problema encontrado foi a designação tardia de agentes responsáveis pelas licitações e o acúmulo indevido de funções, o que aumenta o risco de fraudes, direcionamento de contratos e sobrepreço. Para reverter esse cenário, o Ministério Público recomendou a adoção de um planejamento prévio das contratações, incluindo a criação do plano anual, a regularização das informações no Portal Nacional de Contratações Públicas e o fortalecimento do controle interno. Também foi orientada a revisão de contratos recentes para verificar possíveis irregularidades. Com essa recomendação, o município tem um prazo de 60 dias para informar as medidas adotadas. Caso haja o descumprimento, poderá resultar em medidas judiciais. Agência Rádio Web, produção e reportagem, Karina Barros.
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0: 4h50.
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0: previsão da Confederação Nacional da Indústria, CNI, para o crescimento da economia brasileira melhorou. A expectativa é que o Produto Interno Bruto, o chamado PIB, cresça 2% em 2026. Antes, a previsão era de 1,8%. A indústria também deve ter um desempenho melhor. A estimativa de crescimento subiu de 1,1% para 1,6%. Segundo o diretor de Economia da Confederação Nacional da Indústria, Mário Sérgio Teles, essa revisão está ligada a três fatores principais.
1: Primeiro, um desempenho mais positivo do que o esperado para a indústria extrativa. Tanto a produção de petróleo e de minério de ferro como o preço do petróleo estão subindo esse ano e isso vai ter repercussão sobre o PIB da indústria extrativa. Segundo fator que nos levou a aumentar a projeção de crescimento foi a sistemática elevação da previsão de safra agrícola. E o último fator é um desempenho melhor no chamado setor de serviços, que se deve muito à expansão fiscal.
0: O setor de serviços deve crescer 2,1%. Já a agropecuária, que antes não tinha previsão de crescimento, agora deve avançar 1,1%. O bom desempenho da economia nos primeiros meses de 2026 ajudou a melhorar as previsões para o ano. Mas a qualidade do crescimento econômico, marcado por um desequilíbrio entre consumo e investimento, persiste e preocupa.
1: O problema da qualidade está no baixo nível dos investimentos. Os investimentos devem crescer em 2026 apenas 0,6%. Então, o consumo cresce acima de 2%, mas os investimentos não crescem. Então, por isso é uma qualidade ruim, porque é um tipo de crescimento que não se sustenta. Se nós não tivermos aumento dos investimentos para gerar mais oferta no futuro e cobrir esse nível maior de consumo, nós vamos ter que travar ainda mais o ritmo de crescimento.
0: O crescimento do consumo das famílias deve acontecer por causa de medidas do governo, como a ampliação da faixa de isenção do imposto de renda, além do aumento dos salários. Já o crescimento menor dos investimentos se deve aos juros altos e ao endividamento das empresas. Os dados fazem parte do informe conjuntural do primeiro trimestre, divulgado pela Confederação Nacional da Indústria. Agência Rádio Web. Produção e reportagem, Valquíria Rios.

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2: A partir de agora, hein? Até às 8 da manhã tem o Bom Dia, mas tem também aqui a oração do padre, a oração da manhã, né? Com o padre Reginaldo Manzotti. Bora acordar o padre, hein? Bom dia, padre!
3: Bom dia, filhos queridos. Coloque as suas intenções no manto de Nossa Senhora nessa quarta-feira, dia 1º de julho. Julho, mês de Nossa Senhora do Carmo, mãe do Santo Escapulário. Vamos rezar? Em nome do Pai, do Filho e do Espírito Santo. Amém. Senhor Jesus, que dissestes ter vindo para trazer vida em plenitude. Obrigado, Senhor, pelo dom da vida. E no início deste dia te louvo e agradeço, Senhor. Mas nossa vida, Senhor, é marcada com muitos sinais de morte. Por isso, no início desta manhã queremos pedir: livra-nos, Senhor, de toda e qualquer dependência que possamos ter. Livra-nos, Senhor, da dependência do alcoolismo. Livra-nos, Senhor, da dependência do tabagismo. Livra-nos, Senhor, da dependência das drogas. E neste momento, coloque a sua vida, mas o nome de alguém que você sabe que precisa deste livramento, que precisa desta libertação. Senhor, nós colocamos este pedido no início do dia. Afastai para longe de nós e desta pessoa cujo nome rezamos todo perigo de recaída. Reveste, Senhor, com tua armadura. Impede, Senhor, que o mal se instale. Tire a dependência. Tire a compulsão no beber, no fumar, no se drogar. Liberta, Senhor, destas amarras. Pai nosso, que estais no céu, santificado seja o vosso nome, venha a nós o vosso reino. Seja feita a vossa vontade, assim na terra como no céu. O pão nosso de cada dia nos dai hoje. Perdoai as nossas ofensas, assim como nós perdoamos a quem nos tem ofendido. E não nos deixeis cair em tentação, mas livrai-nos do mal. Amém. Um dia abençoado para todos.
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2: E é assim que a gente começa, hein? Há muita coisa boa no Bom Dia hoje, cada música. Tava dando uma passadinha aqui, olhando, nossa. Vamos juntos, hein? Escuta aí.

Agora é hora da gente exorcizar o sono. Então, todos pra fila, viu? Porque não tem boquinha não, e nada de furar fila. Que tem gente que fica aí furando a fila na hora de exorcizar o sono. Aí depois que exorciza, ele tava apenas fingindo, porque ele volta pra cama. Volta pra cama, mas não tem boquinha não, que a gente já sacou, não pode fingir. Na hora de exorcizar o sono, tem que mandar ele embora mesmo, entendeu? Olha, a Vanessa Nunes de Pitimbu, na Paraíba, já tá de pé pra exorcizar o sono, hein? É. Marli Ribeiro, de Ouro Preto. Dona Virgínia, lá de Jardim Brasil. Seu Aloysio também, de Jardim Brasil, viu? Martinelli. Josélia Pereira, do Vasco da Gama. Melny e Ricardo, em Camaragibe, viu? Maria da Conceição, em Liberdade Moreno. Tânia da Ilurbe, para o Serginho Moranguinho, o amorzão dela, né? Olha aí, atenção, hein? Gilvânia de Ipotinga, Marcão, Eremildo, Sargento Hermínio, Ramos de Inajá, em Xarel, Jorge França Automate, Valdetário, em Maranguape. Olha, nega do Detran e Tutinha na Ipotinga, tá uma se escorando na outra e roncando no ouvido da outra. Isso não existe, aba. Isso é nega do Detran. Aí a Tutinha faz. Uma ronca e a outra assovia. Isso não existe. Simone Ribeiro, de Brasília, teimosa, hein? Bora lá. Flaviane, de Caixa d'Água. Também Rosilda, de bairro Novo Olinda. Ana Vicente, em São Lourenço. Arlinda Alves, dos Torrões. Bora lá. Sai. Sai que esse corpo não é seu. Sai, sono. Vai, vai, vai, sono, pra bem longe. Sai. Sai que esse corpo não é seu, sono. Sai. Tá todo mundo roncando.

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0: Bom, agora a gente vai horoscopar. Fechado? Então, começando a horoscopada de hoje. Áries, o dia pede foco nas responsabilidades, hein? Números de sorte: 28, 16, 40. A cor é vermelho. Agora, Touro, planos de estudos ou decisões sobre viagens podem pedir mais a sua atenção. Números de sorte: 20, 16, 40. A cor é azul. Gêmeos, questões financeiras ou emocionais mais profundas vão pedir maturidade, hein? Responsa, né? Números de sorte: 36, 17, 98. A cor é verde. Câncer. O dia pode trazer conversas importantes ou tomada de decisões. Números de sorte: 35, 14 e 21. A cor é rosa. Leão, a rotina vai pedir mais organização e ação. Números de sorte: 40, 62 e 70. A cor é laranja. Virgem, algo que estava apenas no campo mental pode vir pro real, hein? Números de sorte: 15, 91 e 30. A cor é branco. Ei, Libra, assuntos familiares ou domésticos podem pedir resolução. Números de sorte: 29, 13, 08. A cor é branco. Escorpião, o dia exige mais atenção e objetividade, tá? Objetividade. Números de sorte: 30, 01 e 70. A cor é azul. Sagitário, é um bom momento para organizar melhor os seus recursos. Números de sorte: 06, 19, 43. A cor é lilás. Capricórnio, pendências pessoais ou decisões importantes devem ser adiadas. Números de sorte: 30, 52 e 70. A cor é marrom. Aliás, agora é Capricórnio, né? Olha aí, pendências pessoais ou decisões importantes não devem... Ah, não, esse já foi. Aquário, o dia pode trazer a necessidade de resolver questões internas. Números de sorte: 55, 04 e 76. A cor é cinza. Peixes, reuniões de trabalho e compromissos coletivos vão exigir mais de você. Números de sorte: 75, 91 e 80. A cor é dourado. Amanhã tem mais, hein?
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0: juntos. Olha, grande abraço pra você do outro lado do rádio, hein? Um abração pra Zé Fernandes, João Fernandes, de Glória do Goitá, né? Um abração também pra você, Marluce Gaudêncio, da Iputinga, Regina do Vasco da Gama, Osana Marques, do IPSEP, Flaviane, de Caixa d'Água, Flávia, da Ilha de Deus, Edilene, de Apipucos, a Clécia, do bairro de São José, Terezinha de Jesus, no Cabanga, também a Jaciara Oliveira, de Candeias. Abraço forte para Ana Cláudia, de Itapsuma, Vera de Cavaleiro, tá? Enfim, né? Daqui a pouco tem mais. Valdetário em Maranguape.
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Olha, dê orgulho à sua mãe, faça por onde, não envergonhe a sua mãe, não maltrate o coração da sua mãezinha. Ela te ama muito, muito mesmo. Mamãe é o teu porto seguro. E não grita com ela não, hein? Se for falar alto com ela,

0: Pois é, passei cedinho, ela tava lá, Dona Marinha, no batente. Olha, um abraço pro Rivaldo do Açaí também, né? O Jorge França Automate, também Antônio do Sopão na Boa Vista, Aguinaldo Manzi Rosadélia, Terezinha de Jesus, Vera de Cavaleiro, Rosilda de Bairro Novo Olinda, muita gente, né? E aí, Estela, bom dia, como é que foi o jogo?
1: Bom dia, excelente. Tô ao vivo hoje, manhã, né? De quarta-feira, tá ao vivo e tá vivo, hein, gente?
0: É verdade.
1: Olha, o Jefferson de novo aqui.
0: Mas
1: na
0: o jogo,
1: área,
0: você ficou muito ansiosa?
1: Não, geralmente eu não fico ansiosa, não.
0: Fica dormindo? Tem. Né?
1: Não, tô não brincando. Fico dormindo. É, vida que segue, normal, né? Vou e torço. Também desejo que se saiam muito bem, né? Como aconteceu.
0: É, eu dei muitos.
1: Tem aquela apreensão, mas.
0: Arigatões, mas também tava lá curtindo, né? Torcendo
1: isso,
0: pela seleção.
1: Isso, e domingo a gente vai estar lá, postos, né? Torcendo de novo, porque precisa da torcida.
0: É verdade.
1: Mais de 200 milhões de corações.
0: Tem galegão gigante lá que...
1: É, vamos ter que enfrentar, é o Haaland.
0: Ele.
1: Você lembra, né? O pai dele, eu acho que na Copa...
0: Sim.
1: Também foi.
0: Ele pequenininho com o Messi.
1: Isso.
0: E os dois se encontraram
1: olha,
0: lá
1: e
0: na
1: hoje
0: frente,
1: né? Tá lá disputando vamos também lá. Mais uma Copa do Mundo.
0: Ok.
1: Então que venham os noruegueses, né? Então, tá bom, vamos
0: minha
1: lá.
0: Minha filha, Malu faz. O Brasil vai jogar contra a Noruleguas.
1: Malu, ela pode. Por enquanto ela pode falar assim.
0: Agora eu tava com medo, papai, que ela jogasse com a Costa do Martim.
1: Malu, aquele abraço, hein? Você é um doce. É assim, eu lembrando aqui, a gente nem tem tempo pra isso, mas meu filho pequenininho, ele chamava vermelho Zemelho.
0: Zemelho.
1: É, meu marido ficava furioso, assim, ah, ensina ele a falar, disse, não, deixa, ele vai aprender com o tempo, deixa por enquanto, vamos curtir o Zemelho.
0: E você tá hoje veio de Zemelho, né?
1: É, eu tô de Zemelho.
0: Camisa Zemelho.
1: Vamos começar falando de previsão do tempo, tá? Tem uma gente bacana esperando por esse bloco. E a gente tem informação do Clima Tempo, dizendo que no Recife, área metropolitana, tem possibilidade de pancadas de chuva hoje sim, tá? Por enquanto, céu nublado aqui na região da Boa Vista, termômetros marcam 26 graus, sensação térmica já chega a 28, a temperatura máxima prevista para hoje é de 30 graus, deve fazer calor sim, mínima na casa dos 23 graus. Qualidade do ar considerada boa, mas passando dos 40 pontos, né? Que é o limite, tá em 49. Ventos um pouco mais velozes que ontem, mesmo assim considerado como brisa. Está soprando em direção ao noroeste. Perdão, em direção ao noroeste em 24 km por hora. E a umidade relativa do ar caindo um pouquinho, 76% na manhã desta quarta-feira. Lembrando que mais ao interior, passando do Agreste, essa umidade ela está bem baixa. Isso indica aí um dia muito seco no sertão e em parte do Agreste também. Atenção, população, é preciso se resguardar para evitar problemas respiratórios, né? Tem informação, Jefferson, sobre o metrô Linha Sul. Quem usa, né? Tá passando um sufoco, né? E já faz tempo que o metrô do Recife tá nessa peleja, nesse desserviço. E no dia do jogo foi aquele contratempo, porque o serviço foi suspenso logo cedo, voltou só por volta do meio-dia, mesmo assim com dois trens naquele dia. E isso deixou também intervalos muito longos entre um trem e outro, plataformas lotadas de passageiros, porque aquela linha disse que transporta cerca de 60 mil pessoas por dia. É uma população gigantesca, né, precisando do serviço, que não funciona. E o que é que a gente tem para falar hoje? O serviço, ele está mantido, Linha Sul está funcionando, está operando, mas igual ao dia de ontem, tá? Somente quatro trens, quatro composições em operação, e isso acaba prejudicando e muito. O tempo de espera, que geralmente seriam 15 minutos, né, na plataforma, você passa a esperar até 30 minutos ou mais. E isso é muito desgastante, ainda com a ansiedade de que pode ser suspenso a qualquer momento. O que é que a direção da CBTU informa aqui pra gente? É que com muito esforço conseguiram consertar, corrigir os problemas nesses quatro trens. e colocar para atender a essa população. Lembrando que está chegando no colapso, né? E a gente acha que não está chegando, não. Já chegou. Porque pior do que isso, só se suspender de vez o serviço, como aconteceu na segunda-feira, quando o pessoal ficou sem o serviço e sem explicação também. Bom, o que a gente tem nesse contraponto aí? São Paulo está inaugurou ontem, né, uma linha que ele tem um ponto em que é móvel. Abre para um trem, fecha para o outro e fica, né, assim, modernizando o serviço. Essa linha de São Paulo, ela foi entregue, sim, à rede privada. E o que é que o governador está dizendo? Que pretende pedir de volta o serviço, a administração do serviço para o Estado. Porque eles estão com mais de 100 quilômetros já, ó, com o serviço operando de metrô, e que é essencial à população, né? Então, tá aí, são contrapontos, a gente precisa privatizar para melhorar. Lá privatizou algumas linhas e o governo do Estado quer retomar essa administração. E o serviço lá ainda é considerado precário, apesar da gente ter em São Paulo trens modernos e, né, quase toda a cidade coberta com linha ali, atuando, atendendo a população. Socorro, né? Pernambuco precisa desse serviço porque ele é básico, né, para a população. Com certeza, se a gente tivesse mais investimentos no transporte público, a gente teria menos carro na rua, menos poluição, né, e menos desgaste também. É com você e a gente volta daqui a pouco, Jefferson.
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0: É só por isso, não.
1: 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Eu acho massa demais. 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

7h29. Daqui a pouco tem um fogão de mesa. E aí? Massa demais, né? Não? Tem também pro circo, viu? Tenho 4 ingressos aqui para uma só pessoa. Daqui a pouco. Fechado? Fique esperto, hein?

calma. Respira. Tem calma aí. Olha só você do outro lado do rádio. Pois é. O primeiro que ligar agora, corre lá, hein? Corre no telefone. Vai ganhar quatro ingressos para curtir o Circo Celeste, hein? Então, bora lá. Na Mascarenhas de Moraes. 7117-3413-7117, tá? Circo Celeste. Olha, Vitor Willis, o policial do Village People. Sabe qual é aquele? Macho, macho man. Você lembra? Macho, macho man. Pois é. Deixa eu ver se eu... Olha aqui, ó. Vê se você lembra aí. Vê se você lembra.

foi marcante demais. Era um grupo aparentemente machista, só macho, mas era tudo gay ali, entendeu? Era tudo gay, tirando onda com a cara de todo mundo, hein? E a turma macho, macho, né? Homem macho, né? E aí, o que fazia o policial nesse grupo, ele morreu. Morreu aos 74 anos, né? Vamos ver como é que foi isso aí. Ó, o cantor morreu em consequência de doença breve, porém agressiva. O Vitor Willis, vocalista e policial do grupo Village People, faleceu nesta quarta, dia 1, aos 74 anos. A informação é da esposa do cantor. É, o maior sucesso aí do grupo foi ENCA, mas também essa aí, Macho Macho Man, né? Você lembra da MCA? A MCA é essa daqui, ó. Ó. Tá vendo? MCA. E MCA. Tornou-se, né? Presença marcante nos comícios de Donald Trump. Contraditório isso, né? Porque Donald Trump é machista mesmo. Olha aí, ó. Foi esse cantor aí que morreu, ó.

Pois é. Lamentavelmente, a gente perdeu o Vitor Willis do Village People. Olha, Henrique da dupla com Juliano, Henrique e Juliano, é operado após fortes dores e cancelou shows, hein? VTube explica por que contratou 6 babás pros filhos. Pois é, não estão querendo ser mãe mesmo, né? O menino espirra é uma babá, o menino faz cocô é outra babá, o menino faz xixi, é outra babá, é assim, é, o menino quer comer, é outra babá, é, nossa, meu, ninguém quer ser mais mãe, assim é fácil demais. Olha, Bruna Biancardi curte passeio em aquário com filhas e Davi Luca durante a folga da seleção. E você gostou de Neymar em campo no jogo contra o Japão? Hã? Ele estava em campo. Ele estava se aquecendo. Só não entrou no jogo. Mas ele estava, né? Com aquela roupa de Barbie correndo para cima e para baixo. Só que... né? Só que, meu amigo, não deu pra ele, não foi? Não deu pra ele. Até que tentou, né? A gente ficou lá vendo se ele entrava. Faz tanto tempo que ele tá fora de jogo, que eu acho que se ele entrar, ele nem vai saber mais o que fazer. Já não sabia no Santos, né? Agora, meu amigo, ele correu pra lá e pra cá no campo. A turma, agora vai, o jogo acabou. E nada, viu, meu amigo? Nada. Pois é, é isso aí. Pois é. Ator de Harry Potter e Indiana Jones, Michael Byrne, morreu também. Só que aos 82 anos. Nossa. Vou logo me benzer aqui, que naquela época do Covid, você lembra? Um colega meu, locutor, ele veio bater aqui na rádio. Ele disse, ó, eu sonhei com como é o nome do locutor que morreu de Covid? Esqueci. Né, que ele é bombeiro, ele era bombeiro. Sonhei com ele e ele tinha morrido de Covid. Sonhei com Augusto César, que morreu de Covid. E agora sonhei com você. Aí eu vim aqui na rádio pra falar com você. Vê que cara de pau o cara chegar pro outro dizer isso. E dizer que, não, sou seu amigo. O cara veio me agorar aqui na rádio, ele veio aqui me agorar. E antes de vir me agorar aqui, ele foi lá no diretor dizer, ó, eu sou aí com fulano que morreu de Covid, com ciclano que morreu de Covid, com Beltrano, e agora sonhei com Danadão. Aí eu vim aqui dar um abraço nele, ou seja, ele vai morrer, viu? Me bota no lugar dele, parecia isso. E aí depois ele teve a cara de pau de pegar o script que ele... encenou lá para o diretor e veio dizer na minha cara aqui, ó, eu sonhei que contigo e eu toda vez que eu sonho com alguém morre e tal. Que cara de pau, né, velho? E eu escutei tudo aqui caladinho, rindo, brincando, mas para você ver como é que é o ser humano, hein? Bora agora ligar 3437117. Pois é, o primeiro, hein? Vai ganhar o fogão 4 bocas. Aê! 3437

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0: orgulho de ser pernambucano, levanta a mão e faz muito barulho aí.
1: É isso mesmo, hein? Olha só, gente. Vamos lá, atenção, hein? Quem vai pro Circo Celeste? A Maria Lúcia Bezerra, do Engenho do Meio, final do telefone 4890. A Regina Lúcia, de Santana da Várzea, final do telefone 7660. E também a Osana Marques, Otaviano, do IPSEP, final do telefone 8787. Todas vão aí com 4 ingressos cada uma, tá legal? Para o Circo Celestia na Mascarenhas de Moraes, hein? Agora a Osana Soares Barbosa de Maranguape 1, final do telefone 0004, ganhou o fogão de mesa. Parabéns! Quatro bocas aí, em grande estilo, hein? Olha, tô indo embora, um grande abraço a você do outro lado do rádio. Não ao feminicídio, vida longa a você, mulher. Olha lá, hein?

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1: Ela não vai pro rodeio pra ver montaria. Ela não vai pro rodeio pra beber cachaça. Sabe o que é?
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0: Estou acompanhando aqui.
1: Pode ler.
0: Não alimente o ciclo da vingança.

0: O terceiro é, não sei se o Bandinha tá com fácil aí pra vocês. Se tiver ruim, Bandinha, quer ler você?
1: Controle é uma das maiores formas de poder.

0: sim, críticas, ofensas,
1: difamação, ironia, geralmente. Pessoas maldosas tentam controlar suas emoções. Quando você age apenas por reação,

admitir abusos. É possível dizer não, afastar-se e proteger. Estabeleça limites sem perder a compaixão.

0: benção, quantas bênçãos, como essa interação. Mário, eu imagino que você tem, mas eu acho que mais rápido que você, tá? O chat é impressionante, né? Você lança pergunta. É, ó, vamos só agora aqui no chat. Vamos ver a resposta. Quem acompanhou o programa de hoje? Que eu fiz?
1: Nossa, já começou a...

0: não caia na, não pague com a mesma moeda. Por quê? É, a partir do momento que você começa a se ligar e tem uma pessoa, se você olha, você chegou a ler aquilo que eu falei, eu até pensei, a pessoa, é Portugal, né, Mário? É a bandeira de Portugal,
1: isso,
0: né?
1: Isso, pode ler.
0: Então, ela chegou assim, a vingança maravilhosa. E as pessoas foram comentando com ela, eu observei. Eu fiz meus comentários, carinhosamente, dizendo para ela que eu vou rezar por você. Não sei quem a fez, porque eu não sei se é xenofobia. Você sabe o que é xenofobia? Para quem não sabe, explicar para as pessoas.
1: Xenofobia é quando as pessoas têm raiva de alguém que é de fora, que vem de outro lugar, padre.
0: Então, muitas vezes a pessoa é uma brasileira que está sofrendo isso lá em Portugal, né? Então, e eu não sei também se é, se é uma brasileira. De repente é um português, que está realmente com muita raiva. Então, não sei o que a pessoa passou, mas preste atenção. A raiva... Tem um ditado, Pandinha? Vamos ver se você é bom em ditado. A vingança é um prato de quê?
2: Como
0: que
2: come fala, frio. É? Se come frio, padre.
0: E, gente, é verdade. A vingança é um prato que se come frio. Por que, padre, você perde a proteção divina? Porque a minha vingança. Quando você... Gente, se nós soubéssemos... Eu não estou perdendo tempo aqui. Porque justamente... nos 10 livramentos... Então hoje é o 8º livramento, tá? 8º livramento, justamente, São Bento, livrai-nos das tentações que nos afastam de Deus. Fortalece nossa esperança e fidelidade. Aí eu falei, Senhor, não falta tentações, o que o Senhor quer? Aí veio esta, a vingança. E tem uma outra, Mário, que aí eu quero agradecer a Martinha, que são os lobos, tá? Então eu tenho uma outra historinha, tá? Eu quero agradecer a minha irmãzinha, a Marta. Eu vou pegando as historinhas, só que nós estamos colocando ela com um desenho, tá? Então, eu estou pegando historinhas, não, é coisas verdadeiras. Estão transformando, e a Martinha, obrigado por me ajudar. Eu vou postar depois. Mas, de novo, São Bento, livrai-nos das tentações que nos afastam de Deus. E a vingança, esta é a armadilha do diabo. É, eu mesmo, são 8h10, não gosto de falar o horário aqui, mas hoje eu preciso falar. 1º de julho, primeiro, destacando, já estamos no segundo semestre, Mário, glória
1: já,
0: a Deus.
1: Já, padre, já.
0: Tá voando, mas, padre, você já teve vontade de vingar? Lógico. Padre, você sofre pessoas que querem se vingar de você? Como? Vou dar a maior prova, tem no plano físico, no plano espiritual. Você imagina a raiva que o demônio tem de mim, porque minha missão de afastar pessoas do mal e levar para Jesus? Você acha que não tem um combate? Tá? Prove-me, padre. 14 de julho de 2019. Você sabe o que aconteceu 14 de julho de 2019, Mário?
1: Sei, o senhor foi jogado lá de cima, padre.
0: Você acha que aquilo é um... ela passou por 6 pessoas.
1: Sim.
0: Tava o vice-governador, tava um monte de segurança. E no momento que eu volto a repetir para vocês, gente, eu fiz arte marcial. O que significa isso? Eu não uso óculos. Se eu estivesse usando óculos, ela ia comigo. Por quê? Na hora, é autodefesa. Você agarra a pessoa na hora, tá? Eu estava tão focado. Deus deixou que tudo isso ele permitiu para mim levantar, porque uma queda daquela era para não estar aqui, gente. Tá? Então, mas porque eu não usei a minha defesa, eu deixei Deus ser Deus. O que aconteceu? Eu levantei e Deus me fortaleceu para a glória dele. Tá? Então, gente, aqui está o segredo. Se eu fosse você se vingar, vai ser pior. Não vale a pena. Tá? É a oração. O que eu chamo de silêncio orante não é covardia, é sabedoria. Então hoje eu sei que eu estou tocando em feridas, tá? Tem várias pessoas. Mas eu vou lançar uma pergunta. Por favor, quem aqui já tem vontade, está sofrendo com vingança? Estão aí no chat, por favor.
1: Nossa,
0: então,
1: padre, já tem mais aqui. Tá chegando mais direto aqui, ó.
0: Tá, agora eu quero só que você veja o que eu vi.
1: Okay.
0: Foi impressionante. Okay,
1: impressionante,
0: tá?
1: Mesmo.
0: Então, e aqui eu fico uma sugestão, tá? Amanhã, 7h, tem um canal no YouTube. Tá sendo fantástico. Obrigado, Senhor. Você, é ao vivo que eu tô fazendo, não tô gravado, não. Então, amanhã vai ser 7h. Se inscreva-se no canal. Você conhece alguém, porque... vocês não têm noção. E Mário, eu peguei várias intenções ontem, aproveitei uma coisa, e aí nós vamos pro intervalo. Eu pedi para, lembra, acho que você não acompanhou, eu pedi para as pessoas me deem dicas, o que vocês querem, Mário, cada dica especial.
1: Que legal, padre.
0: Pra semana que vem, prepare-se. Obrigado, vocês sugeriram e eu peguei as que mais foram repetidas, né? E para que realmente vamos orar segundo vocês pediram. Tá, então preparem-se. E Mário, é impressionante o chat, né?
1: Impressionante.
0: Vamos as pessoas, senhor, agora em unção, vamos fazer quatro coisas antes de mandar para o intervalo. Primeiro você vai ler, deixa aí rolando, eu vou lançar uma pergunta de primeiro. Então você que está no chat, atenção para o telefone do chat, para o Mário saber, vamos divulgar também, né? Operador prefixo
1: 11 98 680447.
0: Esse é o WhatsApp, tá? Isso. Então, eu não tenho WhatsApp, por isso o meu vai ser no YouTube mesmo. Pergunta: você está sofrendo com vingança ou você tem vontade de se vingar? Ó, as duas coisas. Padre, eu tenho vontade de me vingar, tá? Eu estou sofrendo com isso, essa tentação de vingança, tá? E pílulas de fé e sabedoria. Senhor, fala conosco. Não posso mandar para o intervalo sem deixar a tua palavra falar conosco. Fala, Pandinha.
2: Pílula 49. Quando a dúvida bate à porta da minha mente, o que fazer? Dúvida é mente dividida, algo que o inimigo coloca em nossa mente para vacilarmos. Mas Isaías 7:4a diz: tem ânimo, não temas, não vacile o teu coração, creia, Deus te dá forças para que a dúvida que vem te abater saia, e fique a certeza, Deus é contigo.
0: Só aí você vai entender, Deus é contigo se você não se vingar. Ficou claro isso, Pandinha?
2: Claríssimo, padre.
0: A minha vingança, eu vou ter uma passagem bíblica em São Paulo, Romanos, tá aqui na minha, eu vou até voltar depois com ela, tá? A mim, São Paulo falando bem claro sobre isso, não vingueis, não pagueis mal com mal, pagueis o mal com bem. São Paulo é muito claro e ele sabe o que está falando. Quando você se vinga, você perde a proteção divina, tá? Eu não quero perder a proteção divina, você que sabe. Mas você é livre, tá? Você pode escolher. Você tem o prazer de machucar o outro, você vai ter, preste bem atenção, nós perdemos depois a proteção divina. Inteligência emocional, por favor, Senhor, fala conosco. Pílulas 2, fé e sabedoria.
1: Vamos lá, pílula 138. Leia Hebreus capítulo 4, versículos 12 e 13. Porque a palavra de Deus é viva, eficaz, mais penetrante que uma espada de dois gumes, e atinge até a divisão da alma e do corpo, das juntas e medulas, e discerne os pensamentos e intenções do coração. Nenhuma criatura lhe é invisível, tudo é nu e descoberto aos olhos daquele de quem havemos de prestar contas. Que princípio eterno! Tudo é descoberto pela palavra de Deus. Nada é oculto para ele. A palavra penetra cada área do ser humano. Por isso, ler as escrituras é ser impactado, transformado, transfigurado. O inimigo espiritual não quer que leiamos as escrituras, porque a palavra de Deus faz uma revolução total na pessoa que a lê. Faça a experiência, mas leia querendo viver. Não é ler por ler, é ler tentando colocar em prática.
0: E esse mandava de levá-lo, depois que eu vi, eu não vi na hora, tá? Você viu a estratégia do Ancelotti?
1: Não, padre.
0: Você assistiu o jogo? Não assistiu o jogo?
2: Assistiu o jogo, padre.
0: Você viu que ele pegou o Neymar e pôs pra aquecer o Neymar?
2: É, mas...
0: E depois, olha só, depois só que eu sei que depois ele falou, não, eu vou, escuta só essa reflexão, tá? Imediatamente eu não tinha visto isso, depois eu vi no outro lance, eu vi o que imediatamente o treinador do Japão fez. Ele mudou, ele pôs para aquecer também. Só o fato de saber que o Neymar ia entrar, ele já pôs e já fez a alteração, só que na hora ele não pôs o Neymar.

0: Então, nós vemos o resultado. Então, e você vê, não sei se você percebeu, todo mundo comemorando, você viu a calma dele, vocês chegaram a ver esse vídeo? A tranquilidade dele.
1: Sim. Eu vi, nós vimos.
0: Como se fosse, vocês viram, né? Então, foi uma coisa assim, gente, aquilo mostra o quê? Maturidade. Tá? Então, ele estava sóbrio, tranquilo. Isso é inteligência emocional. Tá? Então, se quem não viu, dá uma olhadinha. Todo mundo pulando, é lógico que depois foi cumprimentar, as pessoas foram cumprimentar, mas a calma dele. Tá? Ele já passou, esse homem já foi experiente na Champions, eu já vi no Real Madrid quantas coisas eu assistia com meu pai junto. Tá? Então, eu já vi esse homem pular. Bem, seja prudente. Ele usou a inteligência emocional. Tá? E usou, tenha certeza, quem usa a palavra de Deus não perde a proteção divina. Quando você se vinga, você sai da palavra. Tá, então, minha missão aqui, não se vingue. Você que está com vontade de se vingar, não vale a pena. Deixe a proteção divina. Eu sou vitorioso pelo sangue de Jesus.
2: Eu sou vitorioso pelo sangue de Jesus.
0: Já voltamos.
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3: Jornal e estavam falando dos rapazes lá que fizeram isso com um animal e eu me passou isso pela minha cabeça. Tinha que fazer a mesma coisa com esses rapazes. Eu tava me igualando a eles. Naquele momento eu me coloquei como eles, Pandinha. Eu peço perdão a Deus por isso.
4: Porque o castigo, não vou nem falar castigo, né? A justiça divina tarda, mas não falha, né, Mário?
3: É isso mesmo, gente.
5: Posso não ver.
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3: Vamos lá, pessoal.

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2: 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Eu sou
3: vitorioso. Palavra de Deus, Pandinha, esqueci de falar, por favor. Preste bem atenção. Vamos com a palavra. Falei algo, mas quem sou eu? Quem diz agora é a palavra de Deus. São os três últimos versículos, Romanos capítulo 12. Quem tem a Bíblia aí, quiser pegar na sua Bíblia, na sua tradução, tá? Romanos capítulo 12, 19, 20 e 21. Meus queridos irmãos, preste bem atenção. Mário, eu estou com a nova tradução, não importa a tradução que vocês estão usando, mas eu já vi em todas, tá? Mas essa aqui é muito clara, todas são muito claras. Meus queridos irmãos, é São Paulo falando, é a palavra de Deus, não sou eu. Meus queridos irmãos, nunca se vinguem de ninguém. Pelo contrário, deixem que seja Deus quem dê o castigo. Pois as escrituras sagradas dizem, eu me vingarei, eu acertarei contas com eles, disse o Senhor. Mas faça como dizem as escrituras, se o seu inimigo estiver com fome, dê comida a ele. Se estiver com sede, dê água, porque assim você o fará queimar, de remorso e vergonha. Não deixe que o mal vença vocês, mas vença o mal com o bem. Então, por isso, a gente, o inimigo, através, a gente vê certas notícias e coisas. E você já percebeu que a gente não usa inteligência emocional. A gente vai para o modo, né, de reação, né, do nosso velho homem, né? Então, você quer olho por olho, dente por dente. Aí arrancou uma coisa, eu vou arrancar a outra dele. Tá? A gente cai no Antigo Testamento. Mas o modo errado de lê-lo, tá? No Novo Testamento, Deus muda isso. Ame seus inimigos. Mas padre, isso aqui é uma passagem, queridos. E outra coisa, lembre-se, Deus vê tudo. Tudo, faça o bem, não importa quem. Faça o bem, não importa quem. Senhor, hoje eu estou realmente, estou mexendo em algo muito forte. Mas eu estou salvando almas. Padre, estou salvando almas. Senhor, eu te entrego várias pessoas que estão com o coração querendo vingança. Ou se alegam com o mal do outro. E Jesus vai tocar o nosso coração. Jesus te ama tanto. Vale a pena você querer se vingar e machucar o outro? Isso aqui é uma passagem. E se você, queridos, nós vamos ser atacados, nós vamos ser injuriados, nós vamos ser difamados, nós vamos ser, por causa de Cristo, muitas vezes vão querer, vou falar mal da gente. Mas feliz aquele que tem a prudência, a oração. Porque a maior arma, queridos, é a oração. Então, eu olhei aqui no relógio, Mário. Você tem um testemunho? Hoje confesso que eu não vi nada.
0: Olha, só para registrar aqui, chegou muita gente dizendo que está sofrendo porque alguém quer se vingar, mas também chegou algumas mensagens de pessoas dizendo, realmente, padre, eu tenho vontade de me vingar. Muitas mensagens então, sobre isso também.
3: Hoje, mais do que nunca, na oração nós vamos colocar isso. Nós vamos rezar. E, padre, qual a frase que nos liberta de tudo isso? Eu sou vitorioso pelo sangue de Jesus.
0: Amém.
3: Pandinha, aliás, vou deixar o Pandinha.
0: Vamos colocar o 3.
3: O 3, pai, então o 3, pronto.
4: Bom dia, boa tarde, boa noite, padre. Gostaria de dar meu testemunho no dia de hoje. Eu já tinha um tempo essa necessidade, porém, eu acredito que hoje foi o dia certo de gravar esse testemunho. Acabei de assistir o Momento de Fé. Há um tempo, eu tenho, né, ansiedade, e eu tenho esse problema de ansiedade muito forte. Inclusive, tomo remédio há 3 anos. Mas, desde o ano passado, minha amiga que trabalha comigo me apresentou o Momento de Fé. Eu sou muito grata por isso, porque ultimamente está sendo meu cantinho de oração, como o senhor mesmo fala, no programa. E hoje eu realmente estava passando por um momento de crise, em que eu estava deitada na cama. E o senhor, no último momento do programa, disse que essa pessoa estava deitada, estava sem força, e que era para se levantar. Eu estava mandando se levantar, sabia que estava desanimada, e que se levantasse, tomasse o banho, fosse pro trabalho. E foi quando eu disse, isso é pra mim, com certeza. Foi quando eu levantei, comecei a chorar muito, consegui sentir o calor muito forte na presença de Deus. E eu só queria dizer que eu sou muito grata, Padre, pela sua vida, pela bênção que o Senhor faz todos os dias nas vidas das pessoas, sendo essa formiguinha de Deus e com esse dom que o Senhor tem. Então, eu sou muito grata, Padre, porque o seu programa também está me ajudando bastante. Teve dias que eu estava muito triste e, escutando um Momento de Fé, Deus restaurou essa tristeza e transformou em alegria. Mas, infelizmente, teve essa questão de hoje. Acredito que por os acontecimentos que ocorreram. Mas, muito obrigada, Padre, mais uma vez. E eu sou vitoriosa pelo sangue de Jesus.
3: No menos é mais, né, Maria? Eu tenho o nome dela aqui.
0: Ok,
3: agora
0: padre.
3: Eu abri aqui, tá?
0: Ok, ok.
3: É, vamos fazer o mesmo. Você não pôs o e-mail, você podia até pôr o nome dela. Mas, Maria, essa eu posso falar.
0: Boa.
3: Maria. Maria Rita, até posso também dizer, que tem várias Maria Ritas que eu conheço. Maria Rita, Deus te abençoe, tá? E lembra que eu falei que eu fiz uma pesquisa onde, de temas?
0: Sim.
3: Entre eles está a ansiedade, tá? Tá? Medo, ansiedade. As pessoas dando sugestão. Por sinal, também, você quer dar sugestão para semana que vem, o que orarmos? Por favor, manda para o Mário também.
0: Isso.
3: Tá? Sugestões para a oração para a semana que vem. Tá. Mário, vamos no último testemunho?
0: Vamos lá.
5: Bom dia, boa tarde, boa noite, Padre Marcelo. Quero dar meu testemunho que uns dias atrás eu estava na academia, uma anilha de 20 quilos caiu de uma altura de 1 metro sobre o meu pé. No primeiro momento achei que tinha quebrado o pé, quando fui no ponto de socorro verificar e nada quebrou, graças a Deus. E venho dar meu testemunho que pelas orações, tudo que vem acontecendo sobre mim, sobre a minha vida, minha família, quero agradecer a Deus, a São Bento, a São José, Nossa Senhora, a todos, a você, Padre Marcelo, pelas suas orações, por tudo. Mais uma vez, obrigado. Meu nome é Ricardo, do Rio de Janeiro.
3: Por favor, quando eu abro a academia, Mário, uma das coisas que eu tomo é um cuidado, o senhor vai desmontar as máquinas,
0: sim.
3: E se não toma cuidado, cai a anilha. Imagina 20 quilos no pé.
0: Nossa, era pra ter quebrado os ossos.
3: Misericórdia. Do pé. Eu já tava imaginando meu pé 47, se acontece isso. Nossa Senhora, deu até arrepio aqui na perna. Né? No pé também. Fala, Jesus, isso é livramento, Ricardo.
0: É, ele mesmo, mas, por colocou, favor, né? Que Deus pôs a mão, né? Graças a Deus.
3: Nossa Senhora, você não quebrou nada? Rapaz, 20 quilos. E, meu Deus, vocês não têm noção. Menos é mais. Senhor. Por isso que eu falo, a proteção divina. Mário e Pandinha, ficou bem claro? Quando eu começo a me vingar, eu perco essa proteção?
0: Ficou, padre. Ficou.
1: Ficou, padre.
3: Tá? Padre, mas Deus não está me protegendo. É a mesma coisa quando acontece no Pai Nosso. Perdoai-nos as nossas ofensas.
6: Assim como nós perdoamos a quem nos tem ofendido.
3: Isso aqui não foi eu que me ensinou, não sou eu que estou ensinando a vocês, foi a oração que o próprio Jesus nos ensinou, essa oração mais poderosa do universo, porque o próprio Jesus ensinou, os discípulos pediram, os apóstolos, Senhor, ensina-nos a orar, e o Senhor é bem claro com isso, perdão, isso não significa a gente conviver. E eu tenho uma outra historinha que eu vou pôr na oração hoje, né, Matinha, mais uma vez. Prepare-se, na oração vem outra, depois eu prometo postar, que vale a pena compartilhar. Você conhece raposas?
0: Sim.
1: Sim.
3: É, mas no sentido bíblico, o que é a raposa, tá? Então, eu trabalhei sobre isso, o que é uma raposa. Gente, que hoje eu estou falando sobre tentações. Então, eu vim com historinhas Eu sei que tem criancinhas me acompanhando, por isso que é legal, mas ela é forte, tá? Pode parecer que ela é de criancinha, não é. Já voltamos.

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1: Primeiro quero agradecer a Martinha, minha mana. Maninha, ficou lindo, lindo. Eu tô ouvindo agora com mais. Agora com um tablet fica maior ainda. Nossa, ficou lindo demais. Então as crianças vão amar. Mas não é só pra criança. Essa história não é pra criança, não. Isso aqui é pra nós, tá? Raposas, se afaste delas. Ataques disfarçados de palavras, opiniões, influências. É presença confirmada de raposas. Nossa, depois vocês vão ver como ela ilustrou isso aqui. Ficou muito legal. As raposas aparecem quando algo valioso está sendo reconstruído. Sua vida, sua família, seu ministério, seus sonhos, sua identidade. Elas sempre surgem perto de quem está edificando. Aí vem o próximo. Nossa, muito bem. Depois vocês vão ver o desenho. Que legal. Terceiro, na cultura judaica, a raposa simbolizava alguém astuto, oportunista e sem nobreza de caráter. Hoje, elas continuam existindo, apenas assumindo novas formas. Uau! As raposas se manifestam, atenção, Marta, parabéns, eu estou impactado aqui, como ficou legal, ficou visual, tá? Maninha, 10, maravilhoso. As raposas se manifestam através de fofocas, buscam seu próprio interesse, agem de forma sorrateira, críticas destrutivas, desprezo pelos seus esforços. Gente, acabando o programa, vou postar demais. E vale a pena compartilhar. Nossa, que lindo. Zombaria dos seus sonhos e influência que enfraquece em sua fé. Próximo post. Elas agem nos bastidores. Causam danos sem se expor. Semeiam dúvidas. Espalham insegurança. E tentam convencer você de que não vale a pena continuar. Nossa, mas a Bíblia ensina, não discuta com as raposas. Enquanto elas falam, você trabalha. Enquanto elas criticam, você avança. Enquanto elas zombam, você permanece firme. Depois vocês vão ver o modo que ficou. Ficou, nossa, didático. Catequistas, aproveitem disso, por favor. Jesus chamou Herodes de raposa. Nem toda voz merece sua atenção. Nem toda opinião merece sua resposta. Discernimento também é proteção. As raposas não podem derrubar os muros que Deus está edificando para te proteger. São apenas vozes tentando roubar sua coragem, sua fé e sua perseverança. E aí termina. Aliás, tem mais dois ainda. Quem tem propósito para responder... Aliás, quem tem propósito não para responder raposas. Quem tem propósito continua construindo. As raposas não derrubam muros. Vocês vão ver depois aqui a ilustração, tá? Elas tentam derrubar a coragem de quem está construindo. E por fim, não dê seu precioso tempo para as raposas. Prossiga construindo. Elas não têm a magnitude que você possui.

0: do Pai e do Filho e do Espírito Santo. Senhor, eu te entrego nesse primeiro mistério. Por favor, pega o texto. Se você não tem, pega o seu texto. Mário, está com o texto nas mãos?
1: Não estou, padre, não estou.
0: Bandinha, está com o texto nas mãos?
2: Também não estou, padre.
0: Estão desarmados. Amanhã, por favor, texto em mãos.
1: Ok.
0: Texto em mão, inimigo no chão.
1: Amém?
0: Amém,
1: amém.
0: Texto em mão, inimigo no chão. Obrigado, Senhor. Eu estou aqui, está aqui bem na minha mão. Obrigado, Senhor. Então eu faço por vocês. Use os dedos agora. Por favor, Senhor, nesse momento, eu quero colocar toda e qualquer, todo sentimento de vingança. Sim, porque o inimigo vem sabotar as aposas, as influências, seja através da rede social, seja através muitas vezes de programa de televisão, ou noticiário. Você é tomado de um ódio, de raiva. Gente, vocês já perceberam que o mundo está cada vez, esse ano, confesso a vocês, está tão polarizado em tudo, né, gente? As pessoas estão polarizadas com ódio, elas desejando o mal do outro, elas querendo, se alegrando com o mal do outro. E quem é de Cristo não pode cair nessa armadilha, tá? Então, não vale a pena, tá? Misericórdia, Senhor, agora, mais do que nunca, não deixe se influenciar por esse, isso aí é o que o inimigo quer, te levar ao ódio, porque se te leva ao ódio, você perde a proteção divina. Mas graças a Deus, estamos aqui, Senhor, e obrigado, Senhor, que o Senhor vai nos blindar com teu sangue. Padre, aonde eu me protejo? De tudo aquilo que fica impregnado, toda a contaminação através da oração. A oração do coração. E obrigado, Senhor, pelo privilégio de estar aqui na capela. Mais tarde, como eu prometi, quem acompanhou hoje a coroa de São Miguel, a coroa terço de São Miguel Arcanjo, eu vou estar celebrando a missa e eu vou colocar cada um de vocês na missa. E me colocando também. Mas aqui, Senhor, eu quero colocar tudo aquilo que a Martinha até... ela pôs num dos cartões, é que o inimigo tenta as aposas que vêm tirar fofocas, as pessoas que vêm buscando seu próprio interesse, que estão em volta de nós, que agem de forma sorrateira, aquelas críticas, gente, crítica, tem críticas positivas, mas as críticas destrutivas, e hoje, infelizmente, as maiores das críticas são destrutivas, é para destruir mesmo, o desprezo pelos seus esforços, a zombaria dos seus sonhos, as influências que enfraquecem sua fé, né? Como está aqui na cartão, elas acham dos bastidores, causam danos sem se expor. Elas vão lá, sabe aquela pessoa que você vai, infelizmente você acha que é amiga, você vai se aconselhar, ela te coloca coisas na sua cabeça, olha, cuidado, semeiam dúvidas. Gente, a maior arma, o que é que destrói a fé? Qual é o antônimo? Tem sinônimo e antônimo. Qual é o Mário e Pandinha? Qual é o antônimo da fé?
1: Dúvida.
0: Qual foi o que abriu hoje? Hoje o Pandinha abriu, pílulas hoje. O senhor falava, você que tem dúvida. E fala, não vacile com dúvida. Então a importância, o inimigo quer espalhar dúvida, espalhar insegurança. E tentar convencer que você não vale a pena continuar. Ei, e aqui agora estou na unção, tá? Tem várias pessoas que estão pensando em desistir. Acorda, Deus está dizendo para você, está me usando aqui como instrumento, assim como ele usa, viu, nós escutamos testemunho, se não falha a memória, esse testemunho foi de ontem, tá? Porque Jesus me usou aqui na oração, Deus tocando uma pessoa que estava na cama, agora Deus fala várias pessoas que estão para desistir, não desistam, vocês estão entendendo? Não deem voz às raposas. Prometo que acabando o programa, já estou postando, você vê o cartão, você meditar, não desista e compartilhe, porque se tem pessoas, tem uma pessoa que está aqui agora me acompanhando, que ontem, acho que foi seu filho, foi sua filha, bom, foi alguém da sua família, que disse que vai largar o trabalho, manda essa historinha para ele, por favor, já, acabando o programa, eu já posto, manda, ele tem rede social, manda na rede social, você também tem, manda para ele ler. Não desista, não caia na sabotagem do inimigo, não se vinguem, aí a palavra de Deus que eu acabei de ler para vocês, a cruz sagrada seja minha luz, não seja o dragão meu guia, retira-te Satanás, nunca me aconselhes coisas vãs. É mal que tu me ofereces. Bebe tu mesmo teu veneno, em nome e no sangue do Senhor Jesus. Eu sou vitorioso pelo sangue de Jesus.
2: Eu sou vitorioso pelo sangue de Jesus.
0: Eu sou vitorioso pelo sangue de Jesus.
2: Eu sou vitorioso pelo sangue de Jesus.
0: Eu sou vitorioso pelo sangue de Jesus.
2: Eu sou vitorioso pelo sangue de Jesus.
0: Nossa, o Senhor está falando forte. Desculpa, queridos, eu estou aqui como médico, tá? Eu não sou. Por favor, jamais tribunal. Senhor, perdão, não me leve isso como tribunal, não estou te acusando. Mas cuidado com a palavra bem feita. Por quê? Eu estou me vingando. Quando acontece alguma coisa com alguém e eu falo bem feito, eu estou me vingando. Desculpa, é sério. Padre, é com amor. Eu estou como médico, é como médico de almas. Por favor. Ah, padre, por que as coisas não estão dando certo na minha vida? Pare de desejar mal para os outros. Ah, padre, mas eu não desejo mal para... Bem feito, você está desejando. Misericórdia, Senhor. E por favor, eu não quero julgar. Estou aqui dando, alertando. Entenda, não estou aqui te julgando. Por favor, não estou te julgando. Mas acorda. Desperta. Como diz São Paulo em Efésios, quer essa palavra da minha mente? Desperta tu que dormes e Cristo te iluminará. Efésios 5,14. Eu sou vitorioso pelo sangue de Jesus.
2: Eu sou vitorioso pelo sangue de Jesus.
0: Por favor, coloque você a mão no coração, no peito mesmo. Você que tem realmente. Padre, você é ferido? Direto. Mário, você é ferido?
1: Sim, padre, sou sim.
0: Por palavras, por atos, sim, por sim. Coisas que vemos. Sim. Pandinha, você é ferido?
3: Sim, padre. Sim, somos.
0: Somos. E detalhe, muitas feridas não é com você. Alguém mexe com alguém da sua família, é pior que mexer com você, não é?
3: É pior, padre, é pior.
0: Então, a mesma coisa, tá? Então, mas deixa Deus ser Deus. Deixa Deus ser Deus. A cruz sagrada seja a minha luz. E aí, nossa, não, eu obedeço a Deus. Meu querido São José, eu vou terminar essa oração pedindo a sua proteção, a sua intercessão, porque o Senhor foi escolhido por Deus para tomar conta do Todo-Poderoso Jesus. Vem nos ajudar a nos libertar de todo sentimento de vingança. Ó meu glorioso São José, e o Pandinho e Mar sabem que enquanto nós rezamos isso aqui antes de começar. Ó meu glorioso São José, nas vossas maiores aflições e atribulações, o anjo não vos valeu?
2: Valei-nos, São José.
0: São José,
2: valei-nos.
0: São José,
2: valei-nos.
0: São José,
2: valei-nos.
0: São José,
2: valei-nos.
0: São José,
2: valei-nos.
0: São José,
2: valei-nos.
0: São José,
2: valei-nos.
0: São José,
2: valei-nos.
0: São José,
2: valei-nos.
0: E São José,
2: valei-nos.
0: Nós vamos direto do intervalo. Eu vou tentar agora no intervalo. Vou ver se eu consigo postar já. Vamos lá. Direto intervalo, prepara água e já voltamos.
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0: Pode começar agora, Mário.
1: Exatamente,
0: o Luiz Eduardo, Luci, você vai falar de quem são essas pessoas que você tá falando aí?
1: O pessoal do canal legal,
0: que você Pandinho. Faz a locução lá, Mário. Tem alguma história nova?
1: Tem vídeo novo, vídeo de São Pedro, história de São Pedro, tá lindo. Pandinha viu, tá bonito, Pandinha?
0: Lindo.
1: Então, evangelizando com história, tem vídeo de São Pedro e vem aí, vídeo de Santa Paulina, Nossa Senhora do Carmo e São Bento. Pessoal, já estão preparando.
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4: Tô com a mão até doendo aqui, glória a Deus. Mário, vê se já postou.
1: Opa, deixa eu ver aqui, Padre Sol.
4: Já, vem aí.
1: Que eu já vou atualizar o meu.
4: Vê se eu tô exagerando. Olha que bênção. Deu 11 cartões. Achou?
1: Já, Padre, já.
4: Tá, agora eu vou fazer o seguinte. Me dá tempo só agora que eu vou depois tirar aquela história que eu tinha fixado. Eu vou fixar, tá? Mas vale a pena, tá? Depois dá uma olhadinha, né, Martinha? Vai salvar vidas. Se você conhece alguém que não está bem, essa história vai abrir os olhos. As criancinhas não é bem tão de criança, tá? Porque ela é muito profunda, mas também serve por causa da ilustração. A criancinha e já vai abrindo.
1: É muito legal, padre. Muito legal mesmo.
4: Tá?
1: Muito bom.
4: Realmente muito bom. Você viu? Realmente.
1: Fantástico.
4: Nossa, Martinha, olha, é uma das minhas histórias mais muito fortes, tá? Por isso abençoai. Santificai e exorcizai, Senhor, essa água, remédios. E obrigado, Senhor Jesus, porque todo sentimento de vingança, lembrando que hoje todas as tentações querem nos afastar de Ti. Vingança, orgulho, vaidade. Queridos, quem se acha não é achado por Deus. Busque a força em Deus. E obrigado, Jesus, por estar aqui. Obrigado pelo Mário, pelo Pandinha, por esse momento de fé que nos mantém em pé. E obrigado, Senhor, pelo Teu amor por conosco. E nós não somos dignos, mas a Tua graça, o Teu amor, nos levanta, nos sustenta. Abençoe, santifique e exorcize essa água em nome do Pai e do Filho e do Espírito Santo. Amém. Estou falando em unção. Essa história vai... Por favor, tem uma pessoa que estava para desistir. Mande... eu nunca fiz isso. Já postei no meio do programa, Mário? Não, né?
1: Não,
4: agora são 11 cartões. Consegui fazer postagem? Acabou. Entra no Instagram, já manda para essa pessoa. Por favor, no Face, manda para a pessoa. Não dá para o X. São muitos, são 11 posts. Mas olha... Te amo, Jesus. Aliás, Mário, vamos terminar. Faz tempo, hein? Jesus, eu te amo.
5: Jesus, eu te amo.
4: Jesus, eu confio em vós.
5: Jesus, eu confio em vós.
4: A alegria do Senhor
5: é a nossa força.
4: Maria, passa à frente.
5: E pisa na cabeça da serpente.
4: Feliz aquele que é grato. Muito obrigado,
5: Jesus.
4: Eu sou vitorioso pelo sangue de Jesus.
5: Eu sou vitorioso pelo sangue de Jesus.
4: Quer se vingar? Use essa palavra. Você vai ver que você não vai se vingar.

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1: A partir de agora,

0: Julho popularmente é conhecido como mês de Santana, claro, pela ocorrência da festa de São Joaquim e Santa Ana no final do mês. A data é também a oportunidade de mais uma jornada mundial dos avós e dos idosos. O amor fiel de Deus, que nunca abandona seus filhos, mesmo na fragilidade da velhice, inspira o tema escolhido pelo Papa para a sexta edição do Dia Mundial dos Avós e dos Idosos, que será celebrado no próximo dia 26 de julho. E o tema é Eu Nunca Te Esquecerei, tirado do livro do profeta Isaías. Na área da saúde, nós temos o Julho Verde e o Julho Amarelo. O Julho Verde é um alerta para o combate ao câncer de cabeça e de pescoço. A cor verde, utilizada na campanha, transmite uma mensagem de esperança e colabora para lembrar a importância do autocuidado e o cuidado com o outro. O Julho Amarelo chama a atenção para os cuidados com as hepatites. Nas intenções de oração da Igreja, nesse mês de julho, a oração é pelo respeito à vida humana. Rezamos pelo respeito e pela proteção da vida humana em todas as suas etapas, reconhecendo-a como um dom de Deus. Estamos começando o nosso tempo de paz. E para iniciar bem o nosso encontro de hoje, busquemos as luzes do alto, peçamos a bênção de Deus e lhe consagremos esta quarta-feira. Reze comigo. Eu te adoro, meu Deus, e te amo de todo o coração. Agradeço-te por me teres criado, feito cristão e conservado até hoje. Ofereço-te as ações deste dia. Faz que sejam todas segundo a tua santa vontade, para a maior glória tua. Preserva-me do pecado e de todo o mal. Esteja a tua graça sempre comigo e com todos os meus caros. Assim seja. Mensagem do Venerável Dom Antônio Lustosa. Um dia o Divino Mestre disse aos apóstolos que atrairia tudo a si quando fosse elevado da terra. É bem possível que o Senhor não tenha sido compreendido pelos ouvintes. Referia-se à sua elevação ao patíbulo da cruz. Seria realmente suspenso entre o céu e a terra. Mais tarde se lembraram de suas palavras e entenderam que o Filho de Deus arrebatou todos os corações quando contemplaram pendente da cruz como vítima dos nossos pecados. Os inimigos de Jesus, quando viram sangrando no lenho do Calvário, pensaram que tinha alcançado vitória sobre o Nazareno. Quanto engano! O Senhor Jesus queria vencer pelo amor, não pela força. Ó Jesus, manso e humilde de coração, fazei o nosso coração semelhante ao vosso. E esta é a palavra que está iluminando esta quarta-feira. Quando viram Jesus, pediram-lhe que se retirasse de sua região. Mateus 8, versículo 28.
1: Padre João Carlos, daqui fala Maurício Garcia, a partir de Angola, Luanda. Esta palavra de hoje é muito forte, porque foi por meio desta palavra que eu pude me abster do consumo da bebida alcoólica de forma desregrada e também de ir exercitando dia após dia, de me apartar de lugares, de coisas, de pessoas que de facto influenciavam a minha conduta social. E por isto mesmo é que eu, por meio desta palavra, estou firme e procuro todos os dias meditá-la e poder partilhar com irmãos, para que pessoas que ainda também estão nessa condição e se encontram perdidas nas coisas do mundo possam se rever e poderem buscar a Cristo como nosso Senhor e Salvador. Muito obrigado, Padre João Carlos, e um abraço sempre, Maurício Garcia, de Angola.
0: Eu louvo a Deus, Maurício, pela transformação que a palavra do Senhor tem operado na sua vida. Deus o abençoe. 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

0: Todo cristão é como Jesus, um missionário. Supera a visão estreita do seu grupo, de sua casa, e preocupa-se também com quem está distante, necessitado, com menos oportunidades. Somos missionários da esperança. O que faz um missionário uma missionária? Não é só ir para longe dos seus, dedicar-se a outro povo, a uma comunidade distante e necessitada da palavra do Evangelho. O que faz um missionário é o interesse, a preocupação e o compromisso com quem está longe e necessitado. Santa Teresinha de Jesus é padroeira das missões. Interessante é que ela nunca saiu do seu mosteiro para ir para uma terra de missão. O que a fez missionária foi a sua união com Cristo e com a Igreja e a sua oração comprometida com a evangelização dos mais distantes e dos missionários longe de casa. Ela tinha um coração missionário. A sua oração era missionária. A sua consagração era missionária, unida com a Igreja pela oração na missão. Claro que alguém precisa ir também fisicamente para as regiões de maior pobreza ou de premente necessidade de evangelização. Esse é o missionário ad gentes, o que realiza a missão da Igreja entre os povos, materializando o envio de Jesus: vão pelo mundo todo e anunciem o Evangelho a toda criatura. Neste mês de julho que está começando, estamos nos preparando para uma partida missionária. Vou acompanhar 20 jovens universitários numa missão de 12 dias no Amapá. Partimos no próximo dia 8 de julho. Que a experiência missionária para esses jovens possa ser um reforço em sua formação como missionários da fé cristã, nos seus ambientes de trabalho, de lazer, de moradia. Como missionários marcados assim pelo batismo, somos chamados a ser peregrinos da esperança, num mundo marcado pela dor e pelo sofrimento. Por isso, nossa condição de missionários se expressa particularmente na solidariedade. Solidariedade é estarmos próximos de quem sofre, é fortalecermos com a oração e a partilha o serviço missionário de tantos irmãos e irmãs que, em nome da Igreja, estão longe de casa e perto de quem precisa ser lembrado, ajudado, evangelizado. Andando por aí, a gente encontra muita gente comprometida com o bem dos outros, com a saúde, a comida, a educação, a evangelização dos mais pobres. Você tem uma experiência de solidariedade para partilhar conosco?
1: Você tem uma linha direta com a nossa produção. Salve aí o zap do nosso programa Tempo de Paz, 81 9964 4899. É o número para a sua participação, 81 9964 4899. 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
2: Padre João Paulo, sua bênção. Eu sou Juliana, eu moro em Tatuí, São Paulo, mas atualmente eu estou passeando aqui na Islândia. Eu vim visitar minha filha e fico feliz que, mesmo tão distante da minha cidade, eu estou conseguindo acompanhar as meditações diárias. A meditação, ela é muito importante para minha família. Todos os dias, quando eu estou em casa, eu ouço as meditações juntamente com a minha filha e meu marido. A cada dia eu sinto que nos fortalece. E eu fiz questão de manter a minha internet funcionando aqui no exterior, porque eu não queria perder as meditações.
0: Muito obrigado, Juliana, por sua mensagem. Bom passeio por aí na Islândia. E obrigado por acolher e compartilhar a meditação. Um modelo, uma intercessora, uma mãe. Todas as nossas senhoras são a mesma mãe de Deus.

São muitos títulos, sinal de muito amor pela Mãe de Jesus e Mãe da Igreja. 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Nossos cumprimentos hoje ao aniversariante Dom Geraldo Freire Soares, bispo da diocese de Iguatu, pela passagem hoje do seu natalício. E parabéns também Mauro Moura, diretor da Rádio Liderança FM 94,7 da cidade de Abaeté, em Minas Gerais, emissora parceira que nos transmite. Parabéns para o amigo Mauro Moura, da Rádio Liderança de Abaeté. 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
1: Padre João Carlos, aqui é Socorro de Parnamirim, Rio Grande do Norte.
2: Sou a Bessa e que Deus também lhe abençoe. Eu sou Terezinha Maria Barbosa e eu escuto você pela Rádio Recife.
3: Padre João Carlos, do Francisco Dias, do bairro Santa Catarina de Ipiranga do Piauí. Escuto o programa pela Rádio Cristo Rei.
4: Padre João Carlos, me chamo Maria Solange, escuto o seu programa pela Rádio Patrocínio de Juazeiro do Norte. Um abraço.
5: Padre, sua bênção. Gostaria de ganhar a Bíblia essa semana. Estou na escuta do seu maravilhoso programa através da Rádio São José. Moro aqui na cidade de Santana, próxima à capital, Macapá.
0: 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Andando por aí, a gente encontra muita gente comprometida com o bem dos outros, com a saúde, a comida, a educação, a evangelização dos mais pobres. Você tem uma experiência de solidariedade para partilhar conosco? Enquanto você providencia a sua participação, a gente vai para um breve intervalo, mas volta já.
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0: tempo de solidariedade. É disso que nós queremos falar. Solidariedade. Ser solidário é importar-se com o sofrimento dos outros. É mais do que partilhar alguma coisa, é partilhar a vida do outro, as suas dores, as suas esperanças. No Recife existe um trabalho muito interessante junto à população mais vulnerável, gente que no centro da cidade mora debaixo de viadutos, nas favelas, nos manguezais, pessoas em situação de muita vulnerabilidade. E o trabalho consiste em encontrar essas pessoas, celebrar com essas pessoas na altura delas, tratá-las com dignidade, procurando integrá-las nessas atividades. Esse trabalho, que se chamou Tenda do Encontro, foi iniciada por um diácono da igreja, o diácono Antônio Sebastião. Exatamente há 5 anos, esse é o 5º ano e é o período de aniversário da Tenda do Encontro. Eu converso agora com o diácono Antônio Sebastião e eu queria saber como é que começou esse movimento e como é que vai ser a celebração desses 5 anos da Tenda do Encontro.
1: Padre João Carlos, é uma alegria estar com o senhor e seus ouvintes.
0: Seja bem-vindo, diácono, e nos conte como é que começou esse movimento.
1: Começou na pandemia. A gente foi passando ali em Santo Amaro, naquela estrada que vai para Olinda, bem próximo ali à ponte do Limoeiro, e na hora me veio assim uma ideia, eu me vi debaixo de uma tenda com aqueles irmãos e irmãs celebrando, conversando e saboreando, não é, alguma coisa. Essa foi a visão que ficou em minha mente e fiquei, né, com esse desejo de colocar essa tenda do encontro. E isso foi em 2020, logo no início da pandemia, no primeiro dia que fomos às ruas levar alimentação para os irmãos e irmãs que vivem nessa situação de rua. E então, conversando com a minha esposa, eu falei com ela que estava com o coração queimando e queria colocar esta tenda. Aí, quando foi no dia 23 de janeiro, eu fui lá na Ponte do Limoeiro, conversei com aquelas irmãs e aqueles irmãos que já me conheciam dos nossos trabalhos anteriores e ficaram felizes em acolher essa minha proposta. E todo sábado, de janeiro a julho, eu ia sempre à tarde com uma sacola de biscoito, lanche, água ou suco e entrava no manguezal, rezava com eles e distribuía esse lanche com os pescadores, quem estivesse ali na ponte e também dentro dos manguezais. E com eles, com elas, fui construindo essa proposta da tenda, se eles queriam, como é que eles queriam. E no dia 10 de julho de 2021, tivemos a graça, a honra de Dom Fernando, junto com Dom Lima Macedo e outros amigos e amigas que colaboraram para a formação da tenda, teve a inauguração e bênção da tenda. E de lá para cá, já estamos celebrando 5 anos com a graça de Deus. Foi um chamado de Deus, né? Eu fiz a experiência do profeta, aliás, a experiência de Moisés na sarça ardente. E de fato, meu coração ardia. Só fiquei sossegado quando a gente iniciou esse trabalho.
0: Nós estamos conversando com o diácono Antônio Sebastião, da Arquidiocese de Olinda e Recife, que anima um trabalho junto à população muito vulnerável no centro da cidade do Recife. Hoje tem mais de 1.800 pessoas que moram nessa situação. E esse trabalho diácono, que começou com uma tenda, parece que já vai com outras tendas também, não é?
1: Temos a tenda de Nazaré, que é homenagem a Maria, a mãe do Senhor, a Virgem, que é a primeira tenda onde Cristo habitou, é na João de Barros. A gente começou essa tenda no dia 13 de maio, fazendo a visitação, e no dia 7 de outubro a gente inaugurou com Dom Lima Macedo. E temos a outra tenda, a tenda de Betânia, lá no Pilar. A gente começou no mês de maio também com Dom Fernando. E a gente está reorganizando essa tenda, porque é uma região, né? A comunidade do Pilar é muito assistida por diversos projetos e também já pela paróquia Madre de Deus, né? Aquelas famílias, mais de 200 famílias são assistidas mensalmente pela paróquia. A gente vai ter uma visão agora, a visão mais pastoral em termos de organização daquela comunidade.
0: É hora de nos contar, diácono, como é que vão ser as comemorações desses 5 anos de caminhada da Tenda do Encontro.
1: Nós vamos fazer uma semana de acampamento, que será de 6 a 11 de julho. segunda-feira, dia 6, será no Largo do Salgado, a presença do irmão João Batista, do Mosteiro Discípulo Amado, né? Será lá em Santo Amaro, sempre a partir das 5 horas, 5 e meia da tarde. E na terça-feira vai ser lá no viaduto da Avenida Norte, que a comunidade chama de Arrata, né? O diácono Flores Mundo irá presidir este momento conosco. Na quarta-feira, dia 8, vai ser uma celebração ecumênica. Vai ser lá no Campo do 11, junto com o reverendo Esdras, da Igreja Episcopal Anglicana no Brasil, que sempre vem acompanhando o nosso trabalho. Na quinta-feira, vamos ter a presença do Monsenhor Luciano, o vigário-geral da Arquidiocese de Olinda e Recife. Será ali por trás do SESI de Santo Amaro. Né? E na sexta-feira, será na João de Barros, com o padre Fábio Potiguar. Será bem próximo ao viaduto da Lei da João de Barros, também a partir das 5:30 da tarde. Serão 5 dias em homenagem aos 5 anos. E no sábado, dia 11, teremos a presença de Dom Nereudo. Será lá na Ponte do Limoeiro, a partir das 15 horas, 3 horas da tarde.
0: Se você deseja apoiar o trabalho do diácono Antônio Sebastião, o trabalho das tendas do encontro, é esta a chave Pix do movimento: 819-9920-7838. Vou repetir: 819-9920-7838. Diácono Antônio Sebastião, parabéns por esse belo trabalho e muito obrigado por compartilhar essas boas notícias conosco.
1: Nós que agradecemos pela oportunidade. Rezem por nós, para que possamos permanecer fiéis a Jesus Cristo, ao Evangelho, é a opção preferencial pelos pobres, os prediletos do Senhor.
0: Solidariedade, essa é a nossa conversa de hoje. Há um ano exatamente, eu estive em Campinas visitando uma bela experiência, uma cozinha solidária. Você com certeza vai se interessar em conhecer essa experiência. Na cidade de Campinas, em São Paulo, no território da paróquia de São Marcos, fica na periferia da cidade, visitei uma cozinha solidária. Um negócio bonito que vocês precisavam conhecer. Mas conversei com a pessoa que é responsável e ela vai nos contar direitinho o que é a cozinha solidária.
2: Sou Márcia Molina, ajudo o Padre Antônio aqui na Cozinha São Marcos.
0: Me conta como é essa cozinha.
2: A cozinha é um movimento social de combate à fome que reúne um tripé, né? A paróquia São Marcos, a convite do Padre Antônio, a economia de Francisco e Clara, que é um movimento chamado pelo Papa Francisco para jovens do mundo inteiro criarem uma nova economia que cresça sem destruir a natureza e sem excluir ninguém, e o MST Marielle. Aqui nós produzimos, cozinhamos por dia 30 quilos de arroz, 13 quilos de feijão, 50 quilos de proteína e ainda vegetais, hortaliças, para atender 400 refeições por dia de pessoas em situação de vulnerabilidade social.
0: E tem voluntários e muita gente trabalhando também.
2: Então, nós temos em torno de 20 voluntários hoje e nós fazemos uma escala, né, que apoia as quatro cozinheiras do MST Marielle, né? Então, também temos a família do Padre Antônio, faz um trabalho muito importante, que é o Bazar Solidário. Então, todos nós temos uma rede enorme que arrecada recursos para o bazar e uma vez por mês a gente vende esses produtos para ter recursos para a cozinha. E também a gente tem várias redes de solidariedade, por exemplo, a do Unicamp, que nos ajuda muito, a Associação dos Docentes da Unicamp, os petroleiros que pagam o gás, a economia de Francisco, as pessoas montaram redes de solidariedade, sabe? Então, o Glauco, a Sônia, cada um tem 5, 6 pessoas que nos fornecem mensalmente, né? Um montante em dinheiro, né? Tem a Frente pela Vida, tem a CUT, seus sindicatos. Então é uma imensa rede que compõe esse movimento social de combate à fome.
0: Muita gente trabalhando, as panelas funcionando. E eu admirei 3 coisas, além da limpeza e da organização. admirei a articulação que eles têm com outros grupos fora da própria comunidade, ou grupos governamentais, grupos da sociedade civil. É importante isso, não é? A luta contra a fome não é só de um pequeno grupo, tem que se articular com outros grupos. A segunda coisa que eu admirei foi o envolvimento da comunidade, da paróquia, né? Através dos voluntários, das campanhas, do bazar que ela mencionou aqui. E a terceira coisa, uma sintonia com a caminhada de reflexão que a igreja vem fazendo no mundo todo, sobretudo com o Papa Francisco, que falou e convocou os jovens para uma grande reflexão sobre a economia de Clara e Francisco. Pensar uma economia que não destrua a natureza e que não exclua ninguém. Bom, um belo exemplo de como estar a serviço dos mais pobres, com inteligência, com articulação, com espiritualidade. Você também tem uma experiência para compartilhar conosco? Ótimo! Então entre em contato pelo WhatsApp do programa 81996448899. Teremos maior prazer de compartilhar com os ouvintes a sua experiência. Rezar é falar com Deus, falar com Ele e escutá-lo também. Quando eu quero falar com Deus, cante comigo.

0: tudo a ver com o que Jesus ensinou. Quando for rezar, entre no seu quarto, feche a porta e ore ao seu pai que está lá na intimidade. E prepare a sua caravana. 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Quando viram Jesus, pediram-lhe que se retirasse de sua região. Mateus 8, versículo 28, palavra que vamos meditar no próximo bloco. Por favor, prepare água para a bênção. A gente volta já.
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2: O funcionamento da linha sul do metrô do Recife segue comprometido na manhã desta quarta-feira. De acordo com a Companhia Brasileira de Trens Urbanos, o sistema está operando com apenas 4 composições, quantidade mínima necessária para manter o serviço em funcionamento. Com a redução da frota, o intervalo entre os trens aumentou e muito. Segundo a companhia, o tempo de espera, que normalmente seria de 15 minutos, passou para um período entre 25 e 30 minutos, afetando o deslocamento dos passageiros. A situação nas estações é de muita confusão.
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2: População feminina do Recife que precisa fazer o exame de mamografia vai fazer de graça durante esse mês de julho. Ao todo, são 1.920 vagas disponibilizadas pelo mamógrafo móvel em 24 pontos da cidade para mulheres e homens trans com idades entre 50 e 74 anos. O atendimento será feito por demanda espontânea, sem a necessidade de agendamento. Basta apresentar documento com foto e comprovante de residência para fazer o exame. Cada local oferece 80 vagas, 40 no turno da manhã e outras 40 à tarde. Os laudos serão liberados em até 30 dias e o resultado pode ser retirado na unidade de saúde onde você fez o exame ou, nos casos de atendimento em postos itinerantes, na unidade de saúde indicada pela equipe. Hoje o serviço funciona na unidade de saúde da família dos Coelhos, que fica na Ilha do Leite.
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0: Quando viram Jesus, pediram-lhe que se retirasse de sua região. Mateus 8, versículo 28. Vamos abrir o livro da palavra de Deus hoje em Mateus capítulo 8. Naquele tempo, quando Jesus chegou à outra margem do lago, na região dos gadarenos, vieram ao seu encontro dois homens possuídos pelo demônio, saindo dos túmulos. Eram tão violentos que ninguém podia passar por aquele caminho. Eles então gritaram: "O que tens a ver conosco, filho de Deus? Tu vieste aqui para nos atormentar antes do tempo?" Ora, a certa distância deles, estava pastando uma grande manada de porcos. Os demônios suplicavam-lhe: "Se nos expulsas, manda-nos para a manada de porcos." Jesus disse: "Ide." Palavra da salvação. Quando viram Jesus, pediram-lhe que se retirasse de sua região. Mateus 8, versículo 28. Eu vou tentar lhe explicar essa história dos porcos que se afogaram no mar. Uma manada de porcos se perdeu. A economia daquelas famílias ficou arruinada. Resultado, a cidade inteira saiu ao encontro de Jesus e o expulsou de sua região. E o que tinha acontecido? Jesus chegou a uma região já fora do seu país, uma região de pagãos. Apareceram dois homens possuídos pelo mal. Os demônios ficaram incomodados e pediram a Jesus, no caso de serem expulsos, de irem para a manada de porcos. Dito e feito, os dois homens foram libertos, mas os porcos desceram de ladeira abaixo e se jogaram no mar. O povo da cidade não gostou do resultado e expulsou Jesus de suas terras. Agora vamos fazer uns descontos. Você lembra que o povo de Israel não comia porco e não criava porco de jeito nenhum. Porco era um símbolo da impureza, um sinal dos pagãos. Lembra a parábola do filho pródigo? O jovem judeu terminou no fundo do poço, empregou-se como cuidador de porcos. Foi a máxima humilhação. Então vejam, Jesus está numa região de pagãos, logo tem porco por ali. Porco, para os judeus, era um sinal de coisa ruim, de gente que vivia longe da fé no Deus vivo. Mais do que uma história, a narração quer mostrar o significado da ação libertadora de Jesus também fora do povo de Deus e a reação negativa das pessoas. Para isso, a narração pode ter ficado um tanto aumentada. Quem conta um conto sempre aumenta um ponto. A verdade é que a ação de Jesus que liberta o homem de todas as amarras e opressões não é bem recebida por todo mundo. Uma sociedade má reage contra Jesus, expulsa-o. Por exemplo, libertar pessoas das drogas. Os narcotraficantes ficam furiosos. É uma ameaça à sua economia. ajudar as pessoas a pensar sobre a realidade. Há quem veja nisso um perigo, pois se beneficia do analfabetismo político das pessoas. Denunciar a prostituição de meninas e meninos. A rede que se beneficia desse tipo de exploração reage com violência, pois fica no prejuízo. É o que está dito no texto de hoje. A população pagã daquela região viu-se prejudicada no triste fim da manada de porcos. Preferia que os diabos continuassem oprimindo aqueles homens, mandando naquela terra, impedindo que o povo andasse por aquelas estradas. Expulsaram Jesus de sua região. Vamos guardar a mensagem. A ida de Jesus àquela região pagã é uma amostra do seu compromisso missionário com todos, não somente com os judeus. O povo hebreu não comia porco, nem criava porco. Porco era uma marca das regiões pagãs, consideradas impuras. Contando esse fato sobre a ida de Jesus a uma terra estrangeira, era natural que aparecesse porco na história. Livrar a terra dos porcos é também uma forma de falar da purificação daquele ambiente. É claro que essa não é uma narração jornalística, é uma história polarizada pelas disputas entre judeus e pagãos. A reação da cidade à ação de Jesus é a reação ao bem que se faz. Quem faz o bem sempre encontra resistência. Quando viram Jesus, pediram-lhe que se retirasse de sua região. Mateus 8, versículo 28. Cinco segundos para você falar com Deus. Senhor Jesus, nós nos entristecemos quando procuramos fazer o bem e encontramos tanta má vontade, resistência, oposição. Foi assim naquela região pagã que visitaste. Fizeste o bem, libertando aqueles dois homens possuídos pelo mal e liberando a estrada para o povo passar sem medo. Mas o povo, invocando prejuízos na economia, acabou te expulsando. Essa desculpa da economia, do dinheiro, do administrativo é motivo para muita gente resistir à tua palavra, esquivar-se da conversão e da mudança de vida. Concede-nos, Senhor, acolher com uma abertura de coração e espírito de obediência a tua santa palavra. E não desistirmos quando, trabalhando pelo bem dos outros, encontrarmos incompreensão, oposição, rejeição. Seja bendito o teu santo nome, hoje e sempre. Amém. Por favor, incline agora um pouco a sua cabeça, porque vou invocar a bênção de Deus sobre você. O Senhor te abençoe e te guarde. O Senhor tenha misericórdia de ti. O Senhor te dê saúde e paz. E te abençoe o Deus Todo-Poderoso, Pai e Filho e Espírito Santo. Amém. Vamos viver a palavra. Pare um pouco para pensar. Você já foi incompreendido, incompreendida numa coisa boa que tenha feito? Com certeza. E você desistiu ou continuou? Bom, talvez alguém perto de você precise de uma força nesse assunto. Por favor, apresente a água agora para a bênção. Bom, talvez alguém perto de você precise de uma força nesse assunto. Por favor, apresente a água agora, a bênção.
4: Eu te peço da água que tens, és a água viva, Deus Senhor.
0: Senhor Pai Santo, olha benignamente nós que fomos resgatados pelo Filho. Renascemos no mesmo, pela água e pelo Espírito Santo. Concede que todos os que entrarem em contato com esta água, sejam renovados, ocupe na alma e tiram o coração ouro. Abençoe, Senhor, esta água, em nome do Pai, Filho e do Espírito Santo. Amém.

O Papo 14 nomeou a irmã Alessandra Meril, filha de Maria Dora, prefeita do Castelo Desenvento, no integrante, sucedendo o cardeal Maico Serra. O cardeal Fábio Bar foi nomeado pró-prefeito e os assume no dia 1 de setembro. Em carta aos parlamentares, a CNBB reafirma posição contrária à redução da maioridade pau. A entidade diz que existem medidas socioeducativas no Reino Sinase e defende mais investimento em educação, proteção social e oportunidades para a juventude. Em Fortaleza, a altura da peregrinação da imagem de Nossa Senhora da Assunção, transferida no dia 4 de julho, 5 da tarde, no Santuário da Velha. A mudança ocorreu por causa do jogo de seleção, a Câmara com Maria, em 15 de agosto. Todo mundo já está sendo YouTube, nós nos entramos semanalmente na segunda bíblica, às 11 da noite, estudando o livro do Apocalipse. Quinta-feira, que é um dia eucarístico, temos Santa Missa às 11 horas, transmitido no rádio e YouTube, celebrada na Bíblica Sariana do Grado Coração de Jesus, no Recife. E todos os dias, o Sumariano em rede, diversas emissoras, às 8 horas. E agora também, 8 de paz, às 10 às 6 da manhã, acontecendo também rede. Bendigamos pelo encontro de hoje, obrigado, Senhor.

0: vocês, Jesus Cristão, só que os caiões, porque hoje é quarta-feira amanhã, e hoje nós começamos o mês de julho, mês de Nossa Senhora do Carmo, isso mesmo, mês dedicado à madrinha, à nossa dinda, Nossa Senhora do Carmo, rogar nós, mês de Nossa Senhora, mês inteiro, pedindo a intercessora, que é a nossa intercessora, mês de Nossa Senhora do Carmo, também. Hoje começamos o mês do Precíssimo Sangue de Jesus. Tudo isso no programa de hoje, queridos irmãos e irmãs. Tudo isso começando nesse mês de julho, consagrando este mês ao Santíssimo Sangue de Jesus e a Nossa Senhora do Carmo. É claro que nós estamos em plena novena de São Bento hoje, terceiro dia. Mas gosto sempre de pensar assim, o mês inteiro consagrado ao Precioso Sangue de Jesus, consagrado a Nossa Senhora, Mãe do Santo Escolário, Marinha da Obra Evangelizar é Preciso. Quero saudar todos, a partir da rádio Evangelizar, onde tu começa, as rádios irmãs, cujos nomes cito neste momento.
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0: Sinal digital em todo o país, em várias cidades, canaberto, pelo YouTube Padre Manzotti Oficial, pelo aplicativo da Sociedade Evangelista Preciso e todas as plataformas digitais. Queridos irmãos e irmãs, neste mês do Preciosíssimo Sangue de Jesus, neste mês de Nossa Senhora do Carmo, iniciemos, em nome do Pai, do Filho e do Espírito Santo. Amém. Naquele tempo, quando Jesus chegou à outra margem do lago, na região dos Gadarenos, vieram ao seu encontro dois homens suídos pelo demônio, saindo dos túmulos, e tão violentos que ninguém podia passar por aquele caminho. Então, eles gritaram: o que tens a ver conosco, filho de Deus? Tu vieste aqui para nos atormentar antes do tempo? Ora, a certa distância deles, está pastando grande mar de porcos. Os demônios explicaram: se nos expulses, manda-nos para a água de porcos. Jesus disse: os demônios saíram e foram os porcos. E logo, toda a manada atirou-se monte abaixo para dentro do mar, afundando-se nas águas. Os homens que guardavam os porcos iram e, indo até a cidade, contaram tudo, inclusive os casos possuídos pelo demônio. Então, a cidade toda saiu em conta de Jesus. Quando viram, pediu-lhe que se retirasse da região deles. Senhor, a tua presença expulsa Satanás. A tua presença expulsa o mal, não só dos dadeões dos adareiros, mas nos dias de hoje, a gente todo mal. Convido você, meu espírito, faça comigo esta oração, consagrando o mês inteiro Santíssimo Sangue de Jesus. Ó Deus, pelo precioso sangue do teu Filho unigênito, redimiu o mundo inteiro. Persevera em nós o talho da tua misericórdia, para que sempre, honrado o mistério dessa salvação, possamos merecer e obtermos frutos. Por nosso Senhor Jesus Cristo, teu Filho, que vive e reina na unidade do Espírito Santo.

0: um a Deus, para todo sempre. Amém. Admitimos a vossa mesa sagrada ao Senhor, com alegria, extrai-os água das fontes do Salvador, o vosso sangue. Pedis a vós, torne dentro de nós uma fonte de água que salva a vida eterna. Preciosíssimo sangue de Jesus, lave toda a humanidade da violência, das guerras, fome, epidemias. Preciosíssimo sangue de Jesus, a surgir sobre toda a humanidade, conduza-nos verdadeiramente salvação. Nós te consagramos todo este mês, mês de julho, cada dia, hora, culto, semana, seja de honra, glória, Senhor, tua paixão, morte, ressurreição. Nossa Senhora, querida mãe, madrinha da obra evangelizada, preciso hoje nos abrimos o mês de julho dedicado a ti, Nossa Senhora, Mãe do Santo Escapulário. Consagramos todos os times aos teus cuidados, todos os que acompanham a obra evangelizar e bebem desta fonte espiritualidade, que possamos de fato, Nossa Senhora, de fato, sermos discípulos autênticos de Filho Jesus, Nossa Senhora, que o uso santo escapulário os faça estar a serviço de Deus na igreja e do próximo. Nossa Senhora, que o escapulário atrai sobre nós o seu olhar misericordioso, afrontando todo o mal. Nós te entregamos, ó Nossa Senhora do Carmo, madrinha da obra evangelizar, é preciso toda a obra evangelizar, toda a construção do reino, terra partida, em Piracara. Nós te entregamos todos os nossos associados, todos os nossos benfeitores. Nossa Senhora do Carmo, rogai por nós. Amados e filhas, nós que estamos hoje consagrando mês de julho ao preciosíssimo sangue de Jesus e a Nossa Senhora do Carmo, nós começamos, nós voltamos com a partilha de vida, nossa leitura orante que estamos fazendo de Jesus. Volte comigo, chame teu amigo, tua. Nós voltamos já, volte.
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0: origem e devoção do presício sangue de Jesus, reconhecimento do ser filho de Jesus, e como ele derrou o sangue para a salvação da humanidade. Além disso, este sangue é feito presente através da Eucaristia, poder circundar a Santa Missa, juntamente com o corpo de Cristo sob a aparência de pão e vinho. Com o passar do tempo, a Igreja desenvolveu várias festas preciosíssimas do sangue. Mas foi no século XIX que uma festa universal foi estabelecida durante a Primeira Guerra Italiana de Indência. O Papa Pio IX foi para o exílio em Gaeta, onde estava Dom Vanni Milini, terceiro supo dos pais do preciosíssimo sangue. Enquanto a guerra estava em fúria, Merlini sugeriu ao Papa Pio IX que passe a festa universal do preciosíssimo sangue, imando que acabasse com ela. De novo, que o pontificado voltasse a Roma. E ele o fez. A guerra terminou e ele voltou para Roma. E ele acabou oficializando e proclamando que o primeiro domingo de julho seria dedicado ao preciosíssimo sangue de Jesus Cristo. Mais tarde, o Papa Pio X atribuiu de 1º de julho com a data fixa desta celebração. Por isso, nós estamos lembrando do preciosíssimo sangue. Lembramos que todo mês é dedicado ao preciosíssimo sangue. Filha de Deus, que a paz de Jesus esteja com você.
1: Bom dia, Padre. Sua bênção.
0: Deus abençoe você. Fala de onde, filha de Deus?
1: De um canto de Pernambuco.
0: Seja bem-vindo, um canto de Pernambuco, pois não?
1: Deus, estou lendo que eu quero um aconselhamento para você. Quero dar um testemunho e pedido de oração também.
0: Sim, diga.
1: Padre, eu sou casada há 4 anos. Tenho 4 filhos, graças a Deus, filhos amados. Eu participo da vida todos os domingos, graças a Deus. Só que o marido não vai à missa. Ele me leva todo os domingos à igreja, vai me buscar, mas ele não participa da missa.
0: Sim,
1: eu esqueci.
0: Sim.
1: E ele, padre, vive na profissão. E eu conversei com uma pessoa, com um colega, amiga, vizinha, e essa é a minha, assim, sempre ajudar em você, para se eu fosse a minha, separar o marido. Mas eu não estou, não quero na minha. Há 30 anos a gente recebeu o sacramento do matrimônio, e eu, graças a Deus, continuo honrando o matrimônio e ele honrar até o fim da minha vida. E a pessoa, padre, deixou, eu não sei se ela quis me ajudar e me conviu. E ela disse assim, que se seu marido vive na prostituição e você vive com ele, relaciona com ele em casa, você está sendo uma prostituta também, está se prostituindo bem e ele. Então, eu não estou com um prostituto na rua, ele com o meu marido, o homem com quem eu escolhi cá há 40 anos. Estou com ele até hoje, graças a Deus, como eu já disse. E ele vê até o final da minha vida, Deus me desce lá.
0: Filho,
1: eu queria um casamento.
0: Inclusive, eu vou dizer um texto. É que maridos ficar, as esposas esposas ficar seus maridos daqui a pouquinho. Mas já vou lhe responder, sou eu. Este conselho foi um conselho dado. Você está notando? Não foi um conselho bem dado. Por quê? Por filha, na verdade, você não está sendo instituto, você está honrando o matrimônio. E pensa um pouquinho em Santa Ricasse. O marido dela era um homem temperamental dado à violência. E se manteve fiel ao matrimônio até a traição. Então, você está sustentando o matrimônio e optando pela oração de confissão do seu marido. Então, não justo o que ela falou. Tira isso da sua cabeça. E continua na missa ao domingo. Mesmo ele, quando o fato dele te levar, pode acreditar. Isso incomoda. Isso incomoda.

0: da tua oração, ele chegar à conversão. O texto...
1: Eu espero e creio em Deus que ele vai se converter, porque Deus tem poder.
0: Isso. E você já conversou com ele? Ele sabe que você sabe?
1: Sabe que eu sei, já conversei. Até perguntei a ele, onde eu estou errando? Me diga, onde eu estou errando para você chegar a esse ponto? Me diga para eu me corrigir se eu estou errando. Ele disse, você não está errando, você não está errada, você não está errando. O errado sou eu. Continue sendo a mulher que você é.
0: E ele admite que comete o erro?
1: Admite, padre.
0: Certo. Então, com todo respeito, é um canalha, né? Com todo respeito. Mas eu entendo a sua decisão e aprovo a sua decisão. E não se sinta suja por isso. O grande perigo é você contrair uma doença. O grande perigo é levar uma doença para dentro de casa. Mas manter o casamento é justo. E vou citar Efésios capítulo 5, versículo 25 seguintes. Olha aqui, marido, ame a sua esposa, assim como Cristo amou a igreja e deu a sua vida por ela. Ele fez isso para dedicar a igreja a Deus, lavando-a com a água e purificando-a com a sua palavra. E fez isso para também poder trazer para perto de si a igreja em toda a sua beleza pura e perfeita, sem mancha ou rugas ou qualquer outro desfeito. O homem deve amar a sua esposa assim como ama o seu corpo. O homem que ama a sua esposa ama a si mesmo, porque ninguém odeia o seu próprio corpo. Pelo contrário, cada um alimenta e cuida do seu corpo. Mas diz assim, amor. Então acredite que esse amor é capaz de levá-lo à conversão. Você entendeu?
1: Eu espero, padre. Entendi. Eu espero, padre. Eu espero por isso.
0: Tá bom, filha. Espero ter ajudado.
1: Olha, certo, compadre. E assim, a novena de São José. Eu estava fazendo junto com você a novena de São José, do Cordão dos Noivos de São José.
0: O mês inteiro pedindo com São José.
1: Foi. E pedindo a Deus pela aposentadoria dele. Que já tinha dado entrada nos papéis do INSS e tinha pedido mais provas para poder concluir o processo. E eu pedi a São José pela pessoa dele, não pelo pecado que ele comete.
0: E deu certo.
1: Deu certo, não pelo pecado que ele comete, mas pelo pecador que
0: então,
1: ele é.
0: Então, ele vai, de tantos sinais, ele vai mudar.
1: Jesus mostrar, Jesus ordenasse os homens a aprovar, a assinar, aprovando esse processo de aposentadoria dele. Padre, dia 18, véspera de São José, o INSS ligou para mim, mandou uma mensagem. Concluído o processo dele e aprovando, pai.
0: Deus abençoe, filho. Eu vou pro intervalo, eu volto já. Meu abraço a Pernambuco. Eu volto já com a leitura orante.
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0: eu comecei falando de Nossa Senhora, mês também dedicado a Nossa Senhora do Carmo. Inclusive, na capa do jornal do Evangelizador, vai Nossa Senhora do Carmo, é todo mês. Então, também consagrando. E é exatamente por Nossa Senhora do Carmo que eu quero falar que nós abrimos a quarta etapa da campanha de Jesus da Santa Chaga. Sim, ao som dessa música, no mês de Nossa Senhora do Carmo, madrinha da obra, que abrimos a quarta etapa, esperança que edifica, o foco espiritual pela chaga do pé esquerdo, firmando nossos passos na esperança que transforma sonhos em obras concretas. 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Vamos à leitura orante? Bíblia aberta, cartilha de oração.
1: A palavra do Senhor quando chegou.
0: 1 Coríntios, capítulo 6, versículo 12. 1 Coríntios, capítulo 6, versículo 12. Alguém vai dizer: eu posso fazer tudo o que quero. De fato, você pode pensar assim: eu posso fazer o que quero, que me der na telha eu vou fazer, pá, ninguém manda em mim. Será? Mas vamos ouvir o que Paulo vai dizer? Pode sim. Mas nem tudo que é, tudo é bom para você. Tá aí a resposta, meu filho. Pode fazer tudo? Pode. Mas olha Paulo dizendo: pode sim. Mas nem tudo é bom para você. Você pode encher os canecos todo dia, ir para bebedeira? Quem vai te obrigar a não ir? Mas isso vai fazer bem a você? Pode levar uma vida promíscua, como ouvimos hoje a mulher dizendo, o marido que parece que perdeu a vergonha na cara, porque diz: eu vivo no adultério, mulher, continue assim que eu vou continuar assim, pelo amor de Deus. Pode sim, mas nem tudo é bom para você. Eu poderia dizer: posso fazer alguma coisa, mas não vou deixar que nada me escravize. Eis a palavra-chave. Gente, toca o sino, sacristão. Toca. Olha a importância. Não vou deixar que nada me escravize. Você hoje se sente escravo de alguma coisa? Escravo do celular? Escravo da pornografia? Escravo da sexualidade desregrada? Escravo da masturbação? Escravo do consumismo? Escravo do alcoolismo, escravo do tabagismo. Eu estou dando exemplos. Paulo disse: não vou deixar que nada me escravize. O que te escraviza hoje? Não precisa falar para mim. Cada um de nós, se a gente for sincero, acharemos um ponto. Eu até grifar aqui do lado, aqui, ó. Esse texto é maravilhoso, gente. Outro vai dizer: o alimento existe para o estômago e o estômago existe para o alimento. Sim, agora vem o conselho de Paulo, mas Deus acabará com os dois, o estômago e o alimento. O nosso corpo não existe para praticar imoralidade. Por mais que você imagine que sim, mas não é verdade. O nosso corpo não foi feito para imoralidade, mas para servir ao Senhor. E o Senhor cuida do nosso corpo. Pelo seu poder, Deus ressuscitou o Senhor e também ressuscitará a nós. Se sabe, você reza isso, eu rezo. Creio na ressurreição da carne, por isso respeito com o corpo. Como vai ser também não sabemos, mas o corpo é templo de Deus, então o corpo é sagrado. O corpo, ó, tá pegando na mão assim, faz assim com a mão, como eu tô fazendo, mexe com a mão. Esse corpo é sagrado. Será que vocês não sabem que o corpo de vocês faz parte do corpo de Cristo? Será que eu vou pegar uma parte do corpo de Cristo e fazer com que ela seja parte do corpo de uma prostituta? Gente, não podia ter texto melhor hoje. Você vai pegar o corpo de Cristo, vai se tornar um prostituto. Vai pegar o corpo de Cristo e vai se tornar um adúltero. É claro que não. Ou será que vocês não sabem que o homem que se une com uma prostituta se torna uma só pessoa com ela? Eita, padre, é São Paulo. A Escritura Sagrada diz: os dois se tornam uma só pessoa. Porém, quem se une com o Senhor se torna espiritualmente uma só pessoa com Ele. Fujam da imoralidade sexual. Qualquer outro pecado que alguém comete não afeta o corpo. Mas a pessoa que comete imoralidade sexual peca contra o seu próprio corpo. Será que vocês não sabem que o corpo de vocês é o templo do Espírito Santo? Que vive em vocês e que foi dado por Deus? Vocês não pertencem a vocês mesmos, mas a Deus, pois ele os comprou e pagou o preço. Portanto, use o seu corpo para a glória dele. Esta foi a leitura orante de hoje. Fortíssima! 1 Coríntios, capítulo 6, versículo 12 a 20. Eu vou para o intervalo, eu volto já.
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0: estou muito incomodado com a primeira participação. E eu gostaria. Eu li um texto que foi de Efésios, mas agora no intervalo eu achei o texto que realmente eu queria, que é 1 Coríntios, então está dentro do que nós estamos, capítulo 7, versículo 14. 1 Coríntios, capítulo 7, versículo 14. Vai voltar daqui uns dias. Mas antes eu queria dizer àquela mulher uma coisa, filha. É você manter teu matrimônio. Outra coisa, me surpreendeu no final quando você disse que ele sabe que você sabe e ele admite. Tá muito confortável para ele. Fica, mulher, aquela frase me tocou muito, mulher. Continue a ser essa mulher, você não tem erro, sou eu o erro, mas ele não quer mudar. Sinceramente, eu não sei como você consegue ter relações sexuais com ele. Primeiro, porque ele se prostitui, é um adúltero. Segundo, hoje ele está com você, amanhã vai estar com outra. Eu não sei que sangue frio você tem. Está com medo de perdê-lo? Depois, a doença ser contraída no corpo e contraída na alma. Então não estou dizendo para você separar do teu marido, mas eu acredito que ele possa mudar, mas você poderia colocar limites. Eu não quero avançar mais, mas eu gostaria que você pensasse esses últimos questionamentos que eu fiz. Eu acredito na conversão, e aqui vai. 1 Coríntios capítulo 7, versículo 14. Porque o marido que não tem a fé é santificado por sua mulher, assim como a mulher que não tem fé é santificada pelo marido que recebeu a fé. Era esse texto que eu queria. Mas fico intrigado quando ele diz: eu sou e quero continuar. Muda um pouco a figura, filha. Iraci, que a paz de Jesus esteja com você.
1: Bom dia, Padre Reginaldo.
0: Deus abençoe, Iraci. De onde você fala?
1: Eu falo do Rio Grande do Sul, uma cidade chamada Nonoai.
0: Meu abraço, Nonoai, Rio Grande do Sul. Como é que você me acompanha ali no Rio Grande do Sul, em Nonoai?
1: Pelo aplicativo do Evangelizar. Não perco nunca, não ser uma hora que eu não esteja aqui.
0: Tá bom, diga, Padre, lá, minha querida.
1: Há anos eu me associei.
0: Opa, comprei, muito obrigado. Que maravilha. Então, a senhora é mensageira da...
1: Sempre acompanhamos a sua experiência, a experiência
0: de Deus.
1: Certo. Amamos receber você em nossa casa.
0: Obrigado.
1: Todos os dias, Padre.
0: Muito obrigado.
1: É uma bênção. Eu várias vezes tentei ligar, mas não conseguia.
0: Hoje é seu dia.
1: E hoje eu tive essa graça. Estou muito feliz.
0: Que bom, filho.
1: Inclusive, eu fiz uma catequese contigo que começou em Gênesis. Acho que já deve. Eu não lembro bem, eu estou muito esquecida, Padre.
0: Tá bom.
1: Começou em Gênesis quando tu dava uma catequese toda noite. Eu fui até em Levítico, mais ainda um pouco, até acompanhando toda
0: certo.
1: Noite. Tem um caderno gravado, escrito, de muita coisa que eu aprendi. Eu não sabia nem sequer abrir a Bíblia.
0: Oh.
1: Hoje eu tenho a maior facilidade. Isso eu devo a você, Padre Reginaldo.
0: Amém. Para a honra de nosso Deus, para a glória do nosso Senhor.
1: Sou sócia, contribuo, não é
0: obrigado.
1: Pouco, mas é o que eu posso.
0: Imagina, filha.
1: Eu fiquei, eu acho que, não lembro se foi 2 meses, agora em março, abril eu comecei a pagar novamente e contribuir com o que eu posso.
0: Amém.
1: Trabalhei, ainda estou de coordenadora da pastoral do idoso.
0: Opa, da PPI.
1: Mas há anos, eu sei que tu és o embaixador.
0: Sou muito feliz.
1: Embaixador.
0: Isso.
1: Padre, depois que surgiu a pandemia, a gente teve uma parada.
0: Ah.
1: E não sei o porquê, que parece que nada mais é como era antes.
0: É, mas tem que insistir.
1: Se reunimos volta e volta com as amigas, mas as líderes minhas eram duas turmas do Rio dos Índios aqui da Nonoai. Então a gente se reuniu um mês aqui, outro mês no Rio dos Índios.
0: Sim.
1: Com as nossas líderes. Era muito lindo o que a gente fazia. Inclusive, eu fiz um álbum com todas as fotos,
0: certo,
1: histórico da pastoral, tudo.
0: Muito
1: os
0: bem.
1: Ofícios que eu mandava para Frederico no jornal. E agora, ultimamente, a gente não tem mais como.
0: Mas tem
1: eu
0: que insistir.
1: Eu estou sofrendo, padre, há anos.
0: É.
1: De joelho, muita dor. Foi feita cirurgia, raspagem. Hoje estou com duas próteses no joelho.
0: Certo.
1: Já fez um ano a última prótese, mas eu sempre com dor e o joelho inchado. Voltei no médico, o médico pediu o exame, foi feito,
0: certo,
1: deu tudo bem, prótese, a rótula ou patela, não sei como a gente chama, estou esquecida. Tá tudo bem, mas eu tenho muita dor.
0: Entendi.
1: E muita dor de coluna. Inclusive, a minha coluna, não sei se algum médico vai ter, não, acho que não aceita. Tem muitas alterações na minha
0: Entendi.
1: Coluna. Foi feito
0: mas
1: uma ressonância.
0: Mas faça o que estiver ao teu alcance, filha. Mas continue fazendo com amor.
1: Com muito amor.
0: Tá bom.
1: Eu tô esperando melhorar para mim poder voltar.
0: Entendi.
1: De ser coordenadora, fazer o trabalho que eu sempre fazia. É muito gratificante, padre.
0: Claro,
1: muito
0: trabalhar
1: bom.
0: Com os idosos, a pastoral
1: saudade.
0: Da pessoa idosa é uma pastoral que toda paróquia devia ter, toda capela devia ter, porque os idosos precisam ser atendidos. Iraci, foi um prazer falar com você, que Deus abençoe a senhora.
1: Obrigada, padre. Daí quero falar também do meu esposo. Meu esposo, nós já estamos casados há 52 anos.
0: Parabéns.
1: Fizemos a boda de ouro, fizemos uma celebração.
0: Que bom.
1: Mas o meu esposo está com 82 anos.
0: Como é o nome dele?
1: José. Padre, ele teve uma arritmia há 6 anos. E dessa arritmia surgiu um coágulo na cabeça, ele foi operado, passou uma temporada bem, e daí começou tontura,
0: tá.
1: A médica achou que era mal de Parkinson, fez um tratamento, não adiantou, voltou, olha padre, ele foi a neuro, geriatra, psiquiatra,
0: certo.
1: Agora está tratando um psiquiatra, só que a tontura não desaparece.
0: Nós vamos levar no altar do Senhor, querida. Deus abençoe, dona Iraci. Continue sendo da PPI, da Pastoral da Pessoa Idosa. Continue como líder mensageira da capelinha. Levaremos o nome do seu José. Parabéns pelos 52 anos e que a senhora melhore do joelho. Meu abraço a Nonoai, Rio Grande do Sul. Acompanha pelo aplicativo. Dom Antônio Carlos Rossi Keller, de Frederico Westphalia, a diocese. Eu vou para o intervalo e eu volto. Volte comigo, nós voltamos em plena novena de São Bento, terceiro dia. Chame teu amigo, tua amiga. Voltamos em oração, abrindo este mês de julho, mês do preciosíssimo sangue de Jesus, mês de Nossa Senhora do Carmo. Eu volto já.
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1: Hoje, aniversário da Rádio 102 FM de Pirapora, Minas Gerais, 107 FM, Nova Cruz, Rio Grande do Norte, Atlântico FM, Castanhal, Pará, Líder FM, Maracaju, Mato Grosso do Sul, Manguezal FM, Canguaretama, Rio Grande do Norte, Sol FM, Carnaubal, Ceará, Unisul FM, União do Sul, Mato Grosso, Vargem Alegre FM, Vargem Alegre, Minas Gerais, e também aniversário da rádio Fibernet de São Vicente, São Paulo, MA dos Santos, Camaragibe, Pernambuco. 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Pessoal dos Estados Unidos, atenção, já é hora de fazer a sua inscrição. 15h16, Radisson, Massachusetts, no Clube Português, o retiro no sábado das 8h30 às 17h, no domingo das 8h30 às 17h, retiro Estados Unidos, esse é o retiro oficial, dia 22 de agosto, Durham, New Jersey, no momento de espiritualidade inabalável, com fé a tempestade vai passar, vai ser das 8h às 17h. 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Escute este testemunho. Sou de Divinópolis, Minas Gerais, e venho testemunhar uma graça alcançada pela intercessão de São José. Meu irmão, já com 65 anos, estava há muito tempo tentando uma oportunidade de trabalho. Mas tudo parecia difícil. Ele estava desanimado e eu também sentia minha fé enfraquecer diante de tantas respostas negativas. Como seres humanos, somos falhos e às vezes egoístas. Cheguei a pensar que Deus não estava ouvindo minhas preces. Houve dias em que nem vontade de rezar eu tinha mais. Mas em certo dia, ao passar em frente a uma igreja, algo me tocou. Entrei e conversei com Deus. Pedi perdão pelos meus pensamentos e minha falta de fé. Chorei muito, mas saí mais leve, com o coração renovado. Começava então a novena do cordão de São José e coloquei meu irmão como intenção. No quinto dia da novena, a graça foi alcançada. Ele recebeu duas propostas de trabalho e pôde escolher a melhor. Hoje está feliz e trabalhando. Padre, o Senhor é uma bênção em nossas vidas, nunca deixando a gente desistir. Deus o abençoe sempre. A São José rogou, São José providenciou. Uma filha de Deus de Divinópolis. E juntos vamos ao terceiro dia da novena de São Bento. A cruz sagrada seja minha luz, não seja o dragão meu guia. Sai de retro, Satanás, nunca me aconselhes coisas vãs. É mal o que tu me oferece, bebe tu mesmo teu veneno. A cruz sagrada seja minha luz, não seja o dragão meu guia. Sai de retro, Satanás, nunca me aconselhes coisas vãs. É mal o que tu me ofereces, bebe tu mesmo o teu veneno. Ó glorioso São Bento, que sempre se mostrou compassivo com os necessitados, fazei que também nós, recorrendo à vossa poderosa intercessão, obtenhamos auxílio em todas as nossas aflições. Que em nossas famílias reine a paz, a tranquilidade, que se afastem todas as desgraças, sejam corporais, temporais ou espirituais, especialmente o pecado. Alcançai, São Bento, do Senhor Deus Onipotente, a graça que necessitamos. Qual é a graça que você quer pedir a São Bento? São Bento, Dai-nos a graça de, ao terminar nossa vida neste vale de lágrimas, possamos ir louvar a Deus convosco no paraíso. Rogai por nós, ó glorioso patriarca São Bento, para que sejamos dignos das promessas de Cristo. São Bento, libertai-nos do mal. São Bento, libertai-nos da inveja. São Bento, libertai-nos do medo. São Bento, libertai-nos do pecado. O Senhor esteja convosco, Ele está no meio de nós. E hoje, abrindo este mês de julho, repito, do preciosíssimo sangue de Jesus e Nossa Senhora do Carmo, que a bênção de Deus esteja todo minuto, toda hora, toda semana, durante todo este mês, por intercessão de Nossa Senhora do Carmo, São Pio de Pietrelcina, nos méritos das Santas Chagas, abençoai a água, a roupa dos enfermos, as fotos de família. Em nome do Pai, do Filho, do Espírito Santo. Amém. Que nós tenhamos um mês abençoado em Nossa Senhora do Carmo. 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

Recife, 11:06. Manu Batidão, hein? Quem gosta de Manu? Todo mundo, né?

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0: aí, tudo bem? Olha lá, hein? Grande abraço. Olha, para Paulo Cunha, tá legal? Motorista de aplicativo. A Mônica Iqueco em Fragoso. Também a Ana, né? Lá em Tangará. Olha, a Maria Valdemeres, lá em Barra de Jangada. Zezinha de Matriz da Luz, tá? Também Áurea e Abelardo em Jardim Atlântico. Dona Marinha, Rivaldo, tá? Aqui na Henrique Dias. Júlio, Paula, Duda e Vinícius, um abração aí lá em Olinda. Rose, lá nos Butrins, para mamãe Fátima. Olha, sou do pé de caju, né? Edna Silva em Areias, a Márcia Cristina em Igaraçu. Um abraço também para você, Flaviane de Caixa d'Água, hein? Ana, lá de Itapsuma, Zefinha de Matriz da Luz. Cláudia, também de Itapsuma, Fafá na Boa Viagem. Rosilda, de Bairro Novo Olinda, tá? Enfim, um grande abraço, Antônio do Sopão, na Boa Vista. Marcão, Erivaldo, tá? Um abraço aí para todos vocês, né? Deusina, Vitória, Maria Eduarda e Kleber, tá? É isso aí. Daqui a pouco tem mais.
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0: Fernando Alves, boas férias pra você, querido. A gente tá esperando você de volta em grande estilo.
1: Essa é a nossa música, meu pai.

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0: E aí, grande abraço pra você do outro lado do rádio, hein? Sônia Passos em Jardim Paulista. Grande abraço pra Melny Ricardo em Camaragibe. A União e Abelardo, viu? Lá em Jardim Atlântico. Olha, daqui a pouco tem mais.
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0: Agora tem Wesley Safadão e Ludmilla e Ronaldinho Gaúcho, hein? Tu pode falar mal.
1: Por essa vocês não esperavam, né?

Olha, grande abraço pra você aí, Claudenice de Ponte dos Carvalhos, Regina do Vasco da Gama, abraço pra você, Kleber Nunes de Marcos Freire, Paulo Cunha, é o motorista de aplicativo, hein? Abraço pra você, Vitória, Darlene, Maria Eduarda, Kleber e Deusina no Alto dos Carneiros, hein? Ah,

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Agora, Thierry, chegando no Sucessão, cadê a localização, hein? É Thierry, Toque 10 e Kevin Jones.

do SESI e também Paula, Duda, Vinícius, tá? E Júlio lá em Olinda, um abração pra Eston, Rose lá nos Butrins, mandando pra mamãe Fátima, Ramos de Inajá em Xarel, Arlinda Alves nos Torrões, um abraço pra você lá nos Butrins, mandando pra mamãe Fátima, Ramos de Inajá em Xarel, Arlinda Alves nos Torrões, um abraço pra você, Tassiana Conceição de

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0: mais. Se eu sofro, tu vai sofrer também.
1: Ah, com certeza.
0: É assim ou não é, galera?

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1: Ótima tarde pra você, 3h28. 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
3: Tô de volta, ótima tarde pra você, agora é 3h53, daqui a pouquinho tem um combo da Recife com a nossa camisa linda, mais ingressos pra você curtir o Circo Celeste, agora é 3h53.

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3: Bora! Cheio, gente!

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1: Ótima tarde pra você. Que massa ter você aqui na Recife. 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E daqui a pouquinho tem um super combo da Recife com a camisa lindíssima. Mais ingressos pra você curtir o Circo Celeste.
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0: mais. Se eu sofro, tu vai sofrer também.
1: Ah, com certeza.
0: É assim ou não é, Gaibu? Só o gritão das empoderadas.
2: Andriele e Yannis, os dois vão sofrer. Isso. Ótima aí, tarde, 5h51.

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2: Boa tarde, filhos queridos. Temos uma mãe, Nossa Senhora. E todas as tardes nós temos esse privilégio, eu acho um privilégio tremendo, poder dizer: Nossa Senhora, abençoai e protegei principalmente os doentes, como estamos pedindo nesta semana. Em nome do Pai, do Filho e do Espírito Santo. Amém. Amado Jesus, que no momento do Calvário nos deste Maria por mãe, quando a João proclamou: eis aí tua mãe. Obrigado, Jesus, por ter nos dado mãe tão terna e poderosa, intercessora. Jesus, por intercessão de Nossa Senhora nesta tarde, nós queremos colocar e pedir que a tua mão se estenda sobre os doentes. Principalmente, Senhor, nas minhas enfermidades e nas enfermidades daqueles cujos nomes apresento agora. Diga os nomes. Jesus, que passaste pelo mundo fazendo bem, tocai nas feridas, amenizai a dor, tirai a ansiedade, esteja ao lado dos que sofrem, santificai-os, Senhor. Que os remédios que foram prescritos cumpram a sua função. Abençoai os que cuidam dos doentes e protegei-os com tua mão poderosa. Nossa Senhora, Mãe de Jesus e nossa mãe, como fruto desta Ave Maria, olhai pelos doentes que mais precisam nesta tarde. Ave Maria, cheia de graça, o Senhor é convosco. Bendita sois vós entre as mulheres, e bendito é o fruto do vosso ventre, Jesus. Santa Maria, Mãe de Deus, rogai por nós, pecadores, agora e na hora de nossa morte. Amém. Nossa Senhora, intercedei a teu Filho por todos os doentes. Nossa Senhora, rogai pelos que sofrem.

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agora às 6h38. Ótima noite pra você. Agora eu quero tocar uma música dele, que tá aniversariando hoje. 80 anos do Alceu Valença, um dos maiores nomes da música, um dos maiores nomes da nossa cultura, ele que leva toda a nossa essência para esse mundão afora. Então vamos celebrar os 80 anos dele, Alceu Valença.

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0: Tá saindo agora o combo da Recife com ingressos, 4 ingressos para o Circo Celeste, mais a camisa da Recife para você curtir, ver os jogos, né, da nossa seleção, torcer por nosso Brasilzão nessa Copa. Quem tá faturando é Josélia de Menezes, de Rio Doce, final do telefone 3896.

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0: como num filme. Gente, beijo grande. Amanhã a gente se encontra 1 da tarde. Obrigada pelo seu carinho. Tá chegando Alex e Lucena e o Momentos de Amor. Cheiro!
1: Displicente. 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
2: Olá, gente, boa noite. Vamos começar a partir de agora o nosso Momentos de Amor. E hoje eu tenho presentes para você. Hoje eu vou sortear 5 ouvintes. Cada ouvinte, na verdade, 4 ouvintes, cada um vai ganhar 2 pares de ingressos para o Circo Celestia, não é? E um ouvinte ganhará o combo que tá todo mundo querendo, que é os ingressos para o Circo Celestia e a camisa da Copa da Recife FM. Que bom! Muito legal! Então, ao todo, serão 5 ouvintes que irão ganhar presentes da gente. Então, manda nome completo e bairro no nosso WhatsApp 973414765. Daqui a pouquinho eu já começo a divulgar aí quem está ganhando presentes da Recife, tá bom? Vamos começar bem com muita gratidão a Deus? Massa! Muita gratidão ao Senhor por esse programa. É mais um pra conta, né? E muita gratidão a você, viu? Fico muito feliz do fundo do meu coração, do mais íntimo do meu ser, pelo carinho da sua audiência, deixando Momentos de Amor sendo o programa romântico de Pernambuco mais ouvido do rádio pernambucano. Ficou meio redundante aí, mas tá valendo. O importante é isso. Começando com a clássica do Michael. Binha.

Eu já coloquei no nosso Instagram a nossa postagem para que você possa interagir comigo, não é? Você manda lá a tua mensagem, o teu alôzinho, tá? E a gente vai lendo à medida que o programa vai acontecendo por aqui, tá bom? Então deixa eu mandar um alôzão aqui. Ainda não, mas deixa eu dizer, eu coloquei hoje pra gente pensar. Saber para onde não voltar também é uma direção. A paz e a felicidade que você procura também estão naquilo que você decide deixar para trás. Pensa nisso. A gente vai conversar sobre essa postagem durante o programa, tá? Na segunda parte, mas você já pode mandar o seu alô por lá. Hoje eu tenho de presente para você pares de ingressos aqui para o Circo Celestia. Circo Celestia, que é um espetáculo maravilhoso. Eles estão instalados ali na Faculdade Universo, na Mascarenhas de Moraes, Avenida Mascarenhas de Moraes. Então manda nome completo e bairro. Hoje eu estarei sorteando 4 ouvintes que irão ganhar cada um 2 pares de ingressos e mais um ouvinte que vai ganhar 2 pares e a camisa da Recife. Então, só tem prêmio bom para essa noite. Nome completo e bairro e boa sorte. Eu já quero mandar um abraço aqui com muito carinho para Ana Paula Zamorano. Ela tá curtindo a gente, desejando aí uma boa noite. Aliás, não, ela tá dizendo o seguinte: Dilma, boa noite, querida amiga. Desejo que tenhamos uma noite tranquila e abençoada com saúde e paz. Ao despertar amanhã, seja de alegrias e disposição para o dia que se inicia. Um abraço fraterno. Valeu, um grande abraço para vocês. Adelson Macário curtindo a gente, ainda Ana Paula aqui mandando um abração para Cleide. Ela botou assim: Cleide é sua fã. Ela quer um beijo com barulhinho. Ô, Cleide, claro. Beijo com barulhinho para tu, menina. E ela abraça também aí o Domingo Silva. Então, um grande abraço para vocês. A Adriana tá curtindo a gente na Várzea com toda a família. Que bom. E ainda o Saulo Estevão. Cara, essas frases são top. Ô, Saulo, que bom. Obrigado, viu? Pelo carinho aí da sintonia e por interagir com a gente, tá? Vamos de Bryan Adams, é, velho? Vamos? Então, boa. Esse som, inclusive, quem pediu foi a Tássila de Camaragibe. Ela mandou um recadinho aqui pra gente. A gente toca com todo carinho, não é? Agora são 8:08.

aquela viagem aos anos 90, um pagodezinho massa do Exalta Samba, Desliga e Vem. Que show, hein? Bom, agora são 8h19. Continuamos tocando uma hora só de músicas. Eu sou do Gary Berlow.

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2: Para mandar um abraço para você, que bom ter você aqui comigo, curtindo a gente, não é? Mandar um abração aqui para quem tá me dando carona nessa noite, você, meu amigo taxista, meu amigo motorista de Uber também, caminhoneiros, motoristas de ônibus, não é? Uma rapaziada massa curtindo a gente nessa noite. Quem também me dá essa carona, minha querida André Hortência, ela fez uma postagem aqui curtindo a gente. Que bom, Dé, ter você com a gente. Ó, quem mais aqui? Uma alusão para Lindinalva Gomes. Manda um alô para você, para os ouvintes e para Domingos Silva. Valeu, Lindy. Ah, quem mais aqui? Que eu já mandei a Ana Paula Zamorano. Obrigado pela mensagem, viu, Paulinha? Ah, quem mais aqui? Ah, o Saulo, Alex, amigão, às vezes sou presente ao mesmo tempo ausente, mas sempre ligadinho. Que bom, Saulo. Eu entendo como é que é os corres da vida, né, irmão? Leila Mota, já tô por cá na melhor hora extra. Valeu, Leilinha. Beijo pra tu, menina. Ainda um abração para o Joselito Soares. Grande mensagem, simples e verdadeira. Deus continue te abençoando. Valeu, Joselito. Grande abraço, irmão. Tudo de bom. Maria Antonieta, curtindo a gente, né, na escuta do melhor programa de todas as noites. Manda meu beijo com barulhinho. Tá aí, lindona. Tudo de bom pra você, tá? Daqui a pouco.

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Bom, agora são 8h34. Continuamos com uma hora só de músicas. As melhores para você.

0: aí o som do Rick Renner. Ela é demais. Muito legal esse som, hein?
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0: Eu já vou dar de presente aqui dois pares de ingressos para o Circo Celeste, que está instalado ali na Avenida Mascarenhas de Moraes, no estacionamento da Faculdade Universo. É um espetáculo maravilhoso, vale a pena você ir, um espetáculo para toda a família, é muito show, tá? E quem está se dando bem é Joselito Soares de Oliveira de Salgadinho. Aí, Joselito! Joselito Soares de Oliveira de Salgadinho, final do telefone 518, ganhou, rapaz, ganhou! Joselito, você tem 2 dias úteis para passar aqui nos estúdios da Recife e apanhar teus 2 pares de ingressos, tá bom? E saindo aí, mais 2 pares de ingressos para Amara AG da Luz. Aí, Amara! Ela é de Paulista, Jaguarana, final do telefone 654. E se deu muito bem, também tem 2 dias úteis para passar aqui e apanhar cada um 2 pares de ingressos para o show massa, para o espetáculo que é o Circo Celeste, tá bom? Daqui a pouquinho tem mais ingressos para você, porque agora eu quero mandar um abraço carinhosíssimo para você que tá curtindo a gente, deixou recadinhos no nosso Instagram, @AlexLucenaOficial. Detalhe, gente, manda na postagem da noite, tá? Não manda no DM não, que não tem como eu mandar o teu abraço, tá bem? Garganta ainda tá meio complicadazinha da virose, mas enfim, vai ficar boa. Ó, deixa eu mandar um abração pra Luciana Teixeira. Oi, Lu, né? Que mensagem mais que perfeita, meu psicólogo. Já estamos aqui escutando o Naldinho, eu e Naldinho no Mostardinha, desejando uma noite serena, uma quinta muito abençoada. Também amo vocês, tudo de bom sempre, viu? Quem mais? Marilé, oi, hoje posso dizer que estou ligadinha nesse programa maravilhoso que é um momento de amor. Manda aí um beijo com barulhinho pra mim, minha filha Elana, e também Dodó da Batatinha, está lá no Cabo de Santo Agostinho, a terra da Gal. Beijo pra você, tudo de bom. Não, esse botão não, é esse outro aqui, ó. Beijão. Domingo Silva tá curtindo a gente, mandando os parabéns, a garganta tá falhando, para a prima Vitória, de Idade Nova, muita saúde, tá? E também a Cássia Lima, tá curtindo a gente no bairro da Macaxeira. Grande abraço, Cássia.

0: Eu sei que essa música é bem antiguinha, mas ela é gostosa, né? Esse sax dá um brilho, dá uma energia, dá um clima nesse som. Gente, ó, deixa eu dar de presente aqui agora 2 pares de ingressos, né? Para quem é que não saiu ainda? Tá. Roberto Oliveira Cavalcante do Socorro. Aí, Roberto. Roberto Oliveira Cavalcante do Socorro, final do telefone 209, ganhou 2 pares de ingressos, tá? E também o Rubens Felipe da Silva. Aí, Rubens. Ele é da Ilha do Leite, final do telefone 593. Então, vocês dois têm 2 dias úteis para passar aqui nos estúdios da Recife, tá bom? Ah, no horário das 10 da manhã às 4 da tarde, e vem pegar os teus ingressos, tá? Gente, na volta, quando abrir o Momento de Amor, eu vou trazer de presente mais 2 pares de ingressos e a camisa da Recife pra gente fechar por hoje, tá bem? Mas eu quero ver se dá tempo de eu mandar bem rapidinho aqui um abraço pra Jaciara Maria. Oi, Jaci! Beijo carinhoso pra você, tá curtindo a gente. Matilde Ellen, tudo de bom, minha linda? Beijocas. O Danilo Duarte também já passando por aqui, hein, Danilão? Forte abraço, meu querido. Fico feliz aí com o carinho da sintonia, tá? E o Fagner Lima, parabéns pela tradução dos pedidos. Gostou, hein? Sei que você gosta. Um grande abraço. Valeu, Fagner. Na volta eu mando mais abraços, tem prêmios e tem 2 horas só de música. Até lá, até às 10.
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0: no ar a Voz do Brasil. As notícias do governo federal que movimentaram o país no dia de hoje.
1: Olá, boa noite.
2: Boa noite para você que nos acompanha em todo o país.
1: Quarta-feira, 1º de julho de 2026.
2: Vamos ao destaque do dia.